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22 horas, só música romântica aqui no seu rádio. Mandar um abraço especial aqui da minha amiga Silvana e o Paulo Serim curtindo a programação. Deixou a sua dica musical, na sequência você vai curtir, pediu a música Quatro Estações, com Lô e Vanessa. Semanas de amor, perdão. Um abraço também pra minha amiga Gabriele, tá curtindo a programação, deixou a dica musical, mandou alô pra todos lá de São José do Calçado. Monique de Cachoeiro também deixou a dica musical e um beijo especial para o Marcelo lá de Buquia. Pra você participar, pode mandar seu WhatsApp no 28 3542 1017 junto com a canção. Aquele beijo especial ao seu grande amor.

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1: 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Mandar um abraço aqui para minha amiga Maria Eduarda, também participando com a gente. Valeu, Maria. Obrigado pela sua participação. Sua música logo em seguida. Um abraço também para Monique, valeu Monique, obrigado pelo carinho de sempre. Clima tempo segundo Capé, nessa quarta-feira. O tempo começa a mudar no Espírito Santo devido à passagem de uma frente fria pelo litoral capixaba. O dia inicia com o sol no estado, mas a nebulosidade aumenta até o final da tarde. Há previsão de pancadas de chuvas entre a tarde e a noite na região sul, serrana e Grande Vitória, em parte norte e nordeste do Espírito Santo. Na demais região, o céu fica parcialmente nublado, sem previsão de chuva. A temperatura segue elevada, com ligeiro declínio nas áreas com ocorrência de chuva. Na Grande Vitória, mínima de 18, máxima de 28 graus. Na região sul, a mínima de 20 graus e máxima de 29 graus nas áreas menos elevadas. Nas áreas mais altas, a mínima de 17, máxima de 25 graus. Na região serrana, a mínima de 16, máxima de 26 graus. Clima tempo segundo Capé para essa quarta-feira. Mandar um abraço especial também para a Catarina, curtindo sempre a nossa programação. Obrigado pelo carinho. Abrindo a sequência final com o Tribalista. Velha infância, ótima noite.

Cultura FM, o amor do rádio, fechando minha participação de hoje com Ivete Sangalo, a lua que ajudei. Muito obrigado pelo seu carinho, a sua sintonia, a sua audiência em todo o sul do estado do Espírito Santo, leste mineiro, norte carioca, onde a cultura chega em alto e bom som. Muito obrigado mesmo. Fico com Deus e até amanhã, se Deus quiser. Amanhã, a partir das 8 da noite, estaremos de volta com mais a edição romântica do Noite de Amor. 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Fique com Deus e até amanhã, se o nosso bom Deus nos permitir. Tchau, tchau.

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Temos que ter a força do vento que carrega a pedra, da água que move a terra, da mulher que gera o filho, do jovem que abraça o sonho. Temos que ter a força da noite que segura as estrelas, da rosa que resiste aos espinhos, do pão que alimenta a vida, da fé que afasta o medo. Temos que ter a força do ombro que suporta a cruz, da mão que levanta o enfermo, do sol que acorda o dia, da paz que cala a guerra. Temos que ter a força do amor que une os namorados, do sorriso que revela alegria, da fraternidade que iguala as pessoas, da palavra que jorra dos lábios, do coração que sabe amar. Temos que ter a força para nos tornarmos uma gota d'água e com as outras fazer um rio que corra para Cristo, o grande mar. Amém.

0: Valeu, quarta-feira, bora trabalhar, compadre!
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0: Alô, alô, alô, Castelo, bom dia, sul do estado do Espírito Santo. Parte do estado do Rio de Janeiro, Minas Gerais, a nossa querida região serrana, meu aí. Quarta-feira, 23 de setembro, 5 horas, quase 7 minutinhos. E hoje, até às 8, tocando muitas músicas, informações, levando até vocês muitas, mas muitas alegrias. 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Canal aberto, meu. Pode ir ligando 3542-1017. Deixa aquele alusão especial aí, olha. Bater um papo no WhatsApp é muito fácil. 28-3542-1017. E dentro de nossa programação, nós teremos daqui a pouquinho, às 6 horas, a oração com Regina Vidigal, hein? Às 6h30, vamos tentar falar lá em Vitória, né? Nosso amigo pesquisador de preço, nosso amigo Érico. É!

0: a você, os nossos médicos, médicas, enfermeiros, enfermeiras, funcionários dos hospitais e os nossos enfermos. Tudo vai dar certo. Pra você, padeiro querido, caprichando naqueles deliciosos pãezinhos. Tem até macarrão, né, macarrão? Pra você aí do Corpo de Bombeiros. Pra você do SAMU. Pra você da Polícia Rodoviária Federal. Pra você, policial federal. Pra você da Polícia Militar. A Polícia Civil. Os nossos vigilantes. Os nossos agentes penitenciários. Pra você, policial penal. Pra você, motorista de ônibus. Taxista. Caminhoneiro. Pra você que está abrindo seu barzinho agora, sua lanchonete. Você que está nos hortifrutis. Pra você que está agarradinho na teta da vaca. Pra você que está transportando o futuro do Brasil, as nossas criancinhas para escolas. Nossos professores em geral. Pra você que está dando aquelas primeiras vassouradas nas avenidas dos nossos municípios. Fazendo aquela coleta, aquela limpeza maravilhosa aí. Olha, hoje vai ter aquela farofa super especial, hein? Vai levar ovo e linguiça junto, hein? E por aqui já são quase 5h07, começando esta quarta-feira super gostosa.
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Sinto uma tristeza, uma vontade de chorar, a lembrando daqueles tempos que não mais vai de voltar. 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
2: 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Vamos lá no WhatsApp, Zé? Zé, que sim. Fala aí, meu amigo. Ó, o Repolho chegou, rapaz. Ele vem sempre junto comigo. Aí, Repolhão, fala aí. Bom dia, bom dia.
3: Bom dia, bom dia, bom dia, radialista. Te desejo uma ótima quarta-feira, um bom serviço.
2: Obrigado, valeu, você também. Tá
3: pra você também. Tá ligado na cultura. Eba. Valeu, um ótimo dia para todos os ouvintes da Cultura 101,7. A Cultura. Valeu, valeu, valeu. Valeu. Aê, pessoal lá de São João da Barra, tá fora, todos os moradores do bairro Basílio Pimenta, os moradores do Novo Parque do Daniel, todos os outros.
2: Certinho, certinho. Oi, Zé Augusto, bom dia, minha amiga Maruza Viagem. Manda um alô aqui para o meu primo vascaíno Alemão Fiorese. Ô Zé Augusto, estou aqui na cutia, na casa dele, tomando um delicioso cafezinho. Amanhã também para o nosso amigo Carlão e a Eni. Olá, bom dia. Carlão e Eni, aquele abraço aí. Valeu, Alemão. Nosso amigo Pedro Págio Pica-Pau, né, tá aí. Olha só aqui, ó.
4: Aqui meu amigo José Augusto. Vamos com o Roraima, meu amigo. Roraima.
2: Ele não fala o nome dele, não. Tem que adivinhar, ó. Eita aí! Bom dia, Zé Augusto! Eu sou o Walter José Pessim, moro em Piraí, Vargem Alta. Estou fazendo aniversário ano... Estou fazendo aniversário hoje. Um alô e muito obrigado aí. Ô, senhor Walter José Pessim, parabéns aí pra você. Muita saúde, Deus abençoe sempre. Muitos e muitos anos de vida aí, tá bom, né? É, recebendo aí os abraços aí da esposa Maria José, né, e todos os seus familiares. Ô, dona Maria, capricha aí na broa hoje, hein? Beleza? Vamos lá.
5: Bom dia, meu Zé Augusto, é a Larica do Bom Jardim. Se puder, você toca a música do Rick Henry. Eu queria saber.
2: Vai sair na sequência, tá bom?
5: Valeu, amigo.
2: Na sequência, valeu, amiga. Bom dia. Meu amigo Ramon Lambranho também tá sempre ligado, né, Ramon? Aquele abraço aí. Dona Tânia, ô Rafael, bom dia, bom dia. Tem mais um aqui, tem. Aí, vai lá, dá tempo.
6: Beleza, bom dia.
2: Bom dia.
6: Ô, Zé, toca uma música bonita pra nós aí. Acorda o Zedão aí, Zé.
2: Zedão, ô José Adão Bolonini. Zedão Bolonini. Bom dia, Zé Augusto. Manda aí um abraço especial aí pra minha prima Maria Josefinha, polarneza de água limpa, completando aí mais um ano de vida hoje. Ô, nega, parabéns, amiga. Tudo de bom pra você, muita saúde, muitos anos de vida aí, tá bom, nega? Ô, olha aí quem chegou lá de Paraguaçu Paulista agora, foi ele, olha. Bom dia, Zé Augusto, meu amigo Frei Egisto Gancian. Ah, vou colocar na lista aniversário de hoje, olha. Sandiele Mauri da Primavera Muqui. Bom trabalho, Deus te abençoe sempre. Ô, Sandiele, parabéns, minha amiga. Tudo de bom pra você, muita saúde. Deus abençoe sempre muitos e muitos anos de vida aí, tá bom, Sandiele? E agora eu vou lhe tomar um delicioso cafezinho campeão. 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
2: Aqui na primeiraça, 5 horas, R$ 28. Tô voltando já.

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2: Ei, compadre, 5 horas 37 reaisinhos. Daqui a pouquinho, às 6 horas, a oração com a Regina Vidigal. Daqui a pouquinho. Oi. Oi, então, meu amigo José Walter, Walter José Pessim de Piraí. Parabéns aí, meu amigo. Tudo de bom e muita saúde aí sempre. Né, nosso amigo José Adão Polonini, já tô acordado, já gordo, eu também. Nosso amigo aí, sempre ligadinho também, olha, nosso amigo José Carlos Silva, grande garoto aí. Quem tá aqui agora? Vamos lá. Oi.
3: Bom dia, Zé Augusto. Tem um dia lindo, bom um dia maravilhoso, uma semana abençoada que vier. Eu me chamo Luciana aqui de Santa Helena. Manda um abraço pro Carminho do Cidadão, pra todos os trabalhadores, pra vocês e da rádio. Fica com Deus e um abraço pra vocês todos.
2: Aí, moçada aí do ônibus Cidadão, vai lá no volante, tá o nosso amigo Carlinhos Vieira, né, Carlinhos? Oi! Tem aí o Alan, deve estar por aí também, olha. Vamos nessa comigo? Daqui, Royal, rapaziada, né, Fregisto Cancinha, lá em Paraguaçu Paulista, Samba. É. Oi, vamos lá.
4: Você é o número que
2: acho.
4: Não.
2: Meu amigo Simvaldo Fogão e a dona Graça, bom dia.

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1: Ei, compadre, aí. 5 horas, R$45. 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E daqui a pouquinho, às 6 horas, a oração com Regina Vidigal. Daqui a pouquinho. 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Esses nossos amigos aí, sempre ligadinho aí, olha. Aí em Santa Maria de Baixo, nosso amigo Vilazinho. Ô, Vilazinho, aquele abraço aí, garoto. E ali também, aquele, deixando aquele abraço todo especial também para o nosso amigo Julião. Ô, Julião, Julião Mourinho, bom dia, bom dia. Tá virando pro canto, Julião? Aí, a Luzinha Mourinho e o Liés mandando esse abraço pro senhor.

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0: Daqui a pouquinho, 6 horas, daqui a pouquinho, a oração com Regina Vidigal.

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Em nome do Pai, do Filho e do Espírito Santo. Amém. O anjo do Senhor anunciou a Maria, e ela concebeu do Espírito Santo. Ave Maria, cheia de graça, Senhor é convosco. Bendita sois vós entre as mulheres, bendito o fruto do vosso ventre, Jesus. Santa Maria, Mãe de Deus, rogai por nós, pecadores, agora e na hora de nossa morte. Amém. Eis aqui a escrava do Senhor. Faça-se em mim segundo a vossa palavra. Ave Maria, cheia de graça, Senhor é convosco. Bendito sois vós entre as mulheres. Bendito o fruto do vosso ventre, Jesus. Santa Maria, Mãe de Deus, rogai por nós, pecadores, agora e na hora de nossa morte. Amém. E o Verbo Divino encarnou e habitou no meio de nós. Ave Maria, cheia de graça, Senhor é convosco. Bendito sois vós entre as mulheres. Bendito o fruto do vosso ventre, Jesus. Santa Maria, Mãe de Deus, rogai por nós, pecadores, agora e na hora de nossa morte. Amém. Rogai por nós, Santa Mãe de Deus, para que sejamos dignos da promessa de Cristo. Amém. Oremos. Infundi, Senhor, como vós pedimos, a vossa graça nas nossas almas, para que nós, pela anunciação do anjo, conhecemos a encarnação de Cristo, vosso Filho, pela sua paixão e morte na cruz, sejamos conduzidos à glória da ressurreição, por nosso Senhor Jesus Cristo, vosso Filho, que é Deus, convosco vive, na unidade do Espírito Santo. Amém.

0: José Augusto, bom dia.
1: Oi, Regina, bom dia.
0: Bom dia a todos os nossos queridos ouvintes da Rádio Cultura FM de Castelo. Mais um dia na presença do Senhor, mais um amanhecer que o Senhor nos permite, né, acordar e estar em tua presença desde manhã cedo, né, já se colocando debaixo do manto sagrado dele, debaixo do sangue dele, né, pedindo todas as bênçãos, agradecendo, louvando no dia de hoje por ele nos conduzir, por nos fortalecer, por ele estar conosco. E hoje celebrando um grande santo, que é Santo Padre Pio, esse santo que deu a vida, né, pelos pobres, deu a vida e levando a Eucaristia, levando Jesus vivo, esse santo que de tanto exemplo para nós de fé, de amor, que viveu o seu próprio corpo, né, as chagas de Cristo, as dores de Cristo. Nada melhor que pedir hoje a intercessão de Santo Padre Pio. Você que não conhece a história de Santo Padre Pio, eu indico a você, procura a entender a vida de São Padre Pio, procura ler o livro, a ver vídeos sobre a São Padre Pio. Você vai ver que grande santo que ele era e exemplo que ele nos deixou de amar Jesus Eucarístico, de viver, abraçar a cruz, abraçar a nossa dor. Por isso, São Padre Pio, fica comigo, Senhor, pois preciso de sua presença para não te esquecer. Sabes que facilmente eu posso te abandonar. Fica comigo, Senhor, porque eu sou fraco e preciso de tua força para não cair. Fica comigo, estou pedindo porque as minhas vidas sem ti eu perco o fervor. Fica comigo nessa manhã, Senhor, nesse momento de oração, porque és minha luz e sem ti reina a escuridão. Fica comigo para que eu ouça a tua voz e te siga, Senhor. Fica comigo, Senhor, pois desejo amar e permanecer sempre na tua presença e na tua companhia. Fica comigo, Senhor Jesus, se queres que eu te seja fiel, assim seja, amém. Vamos entregando a São Padre Pio, pedindo a ele a intercessão junto à Virgem Maria por todos os doentes. Quero rezar hoje para a Regina Madalena Dalvi, por todos os doentes que estão acamados, estão nos leitos de hospitais, necessitando da cura de um milagre, por todos aqueles que hoje não conseguem abraçar sua cruz, não conseguem abraçar seu sofrimento, que não tem força, assim como o Padre Pio abraçou, assim como o Santo Padre Pio viveu anos com aquelas chagas em tuas mãos, aquelas feridas em tuas mãos, curando, libertando a tantos que necessitavam da tua palavra, levando Jesus Eucarístico às pessoas. Por isso, nessa manhã, Senhor, te entrego todos que necessitam de um milagre hoje, todos que necessitam da tua bênção. E nada melhor para bem entendermos as coisas místicas que acontecem no nosso meio, aquilo que Deus pode fazer no nosso meio, do que ouvirmos a palavra de Deus, deixarmos Jesus falar todos os dias no nosso coração, escutarmos a palavra, que é vida, que é sustento, que é força para nós. Ouçamos a palavra de Deus. O Senhor esteja convosco, Ele está no meio de nós. Proclamação do Evangelho de Jesus Cristo segundo Lucas. Glória a vós, Senhor. Naquele tempo, Jesus convocou os 12 e deu-lhes o poder, a autoridade sobre todos os demônios para curar doenças. Enviou-os proclamar o reino de Deus e a curar os enfermos. E disse-lhes: não leveis nada para o caminho, nem cajado, nem sacola, nem pão, nem dinheiro, nem mesmo tuas túnicas. Em qualquer casa onde entrardes, ficai aí, e daí é que partireis de novo. Todos aqueles que não vos acolherem, ao saírdes daquela cidade, sacude a poeira dos vossos pés, como protesto de contra eles. Os discípulos partiram e percorriam os povoados, anunciando a boa nova e fazendo cura em todos os lugares. Palavra da salvação. Glória a vós, Senhor.

Meus queridos irmãos, a palavra de ontem dizia, né? Jesus no alto daquela cruz, ele diz ali: eis aí, mulher, os teus filhos, né? Eis aí, filhos, a tua mãe, né? Nos dá a Maria como mãe e nos dá os discípulos ali, que estavam ali como nossos irmãos, nos mostrava a família, né? E nós temos uma família, né, dos discípulos, que traz hoje também, que são enviados, né, por Jesus à missão. Assim como ele também nos convida e nos envia também à missão. E Jesus, ele nos mostrou ontem que ele não nos deixou sozinho. Ele nos deixou Maria como nossa intercessora, nossa mãe no céu, que clama por nós, que intercede por nós. E deixou, né, escrito para nós a palavra de Deus, né? Os discípulos escreveram para nós aquilo que eles viveram com Jesus, aquilo que Jesus ensinou a cada um deles. E aqui hoje no Evangelho, Jesus está enviando os 12 discípulos, está enviando a eles e dando a eles autoridade de expulsar demônios, de curar as doenças. Jesus está mandando eles ir para o reino, anunciar. Mas Jesus também está dando para eles, já antecedendo a eles, que vai ter lugares que eles vão chegar e que eles não vão ser bem recebidos. Mas que quando eles forem, eles não se preocuparem a levar com eles dinheiro, cajado, sacola, nem pão, nem túnica. É que eles, é para eles irem somente cheios de Deus. Somente cheios de Deus. E que Deus fará. É que ele, para eles irem pela fé. E quando eles chegarem em alguma cidade, em algum lugar, que ali eles anunciarem, eles foram rejeitados, para eles não saírem magoados. Se simplesmente sacudirem a poeira de seus pés. É isso, meus irmãos, que Jesus hoje convoca a mim, convoca a você a seguir o Senhor, a buscar evangelizar, mesmo que muitas vezes você se sente rejeitado, mesmo que muitas vezes você não é acolhido na sua própria comunidade, mesmo que muitas vezes você não é aceito ali, mas Jesus te deu o poder de expulsar demônios, Jesus te deu os carisma, te deu o Espírito Santo, o Paráclito veio, ele vem todos os dias se você clamar, se você pedir. Ele vem sobre você e ele te capacita, ele te usa, ele te faz realizar milagres aonde você passar. Grande exemplo, como eu disse hoje, é São Padre Pio. Que linda história tem São Padre Pio. Viveu todos os anos sua vida ali com a chaga de Jesus em suas mãos. Ali bispo, os próprios doutores da lei, ali os próprios que entendiam da lei, da igreja católica, muitas vezes rejeitaram ele, não aceitaram o que ele falava. Se você for lá ler a história de São Padre Pio, você vai ficar muito grato a Deus por ter nos dado ele como exemplo de fé, né?

forte para evangelizar, para realizarmos milagre, para expulsarmos demônios. Porque nós temos os sete dons, nós recebemos os sete dons, nós temos os carismas, e os nossos carismas têm que ser podes em caminho de missão. Nossos dons têm que ser colocados na nossa missão. Seja onde for, meu irmão, eu digo que nós não precisamos estar em altares, em lugares, em palcos, mas simplesmente no pequeno... Uma pequena praça, num pequeno lugar simples, onde ali uma pessoa necessita uma palavra tua, precisa de ouvir uma palavra naquele dia, naquele momento. Por isso, seja luz aonde você for. Deixe o Espírito Santo te conduzir. Assim como São Padre Pio, deixa Deus ser o centro da sua vida. E nunca esqueça do rosário. Nunca esqueça de ter a arma na sua mão para vencer o inimigo, que é o terço, que é a oração. E de São Padre Pio, antes de partir, ele chamava Jesus e Maria. Jesus e Maria. E tenho certeza, meu irmão, que se você colocar Jesus e Maria como seus melhores amigos, você vai vencer a tribulação que você está vivendo hoje. O mundo nos dá a porta aberta, a porta cheia de pecado, cheia de provações, cheia de coisas gostosas, coisas maravilhosas, que muitas vezes nós achamos que é muito bom para nós, mas no final se torna um vazio. Mas Jesus nos dá um caminho estreito, difícil, com provações, mas que provações que passam, porque Ele depois dá a graça, dá a misericórdia. Jesus dá a cura. Por isso, nessa manhã, meu irmão, peça, Senhor. Senhor, fica comigo. Senhor, fica na minha presença. Senhor, esteja comigo. Aonde eu pisar, aonde eu for, o que eu falar, fica comigo, Senhor. Coloca o Senhor hoje o centro da tua vida. Assim como São Padre Pio chorava quando ele ali repartia o pão, a Eucaristia. Quando ele olhava Jesus Eucarístico. Tenha essa intimidade, esse amor com Jesus Eucarístico. E deixa Jesus fazer em você, meu irmão. É a você que nesse momento eu falo. Você que está desistindo. Você que está cansado. Você que já está se sentindo desanimado. Jesus te ama. Jesus está com você. E nessa manhã, Ele quer falar para você que você é muito importante. Que você tem dom. Você pode. Que é Ele que te capacita, que é Ele que te conduz. Não abandone a messe. A messe é grande. E se no lugar que você está hoje, tem muitos, não precisa de você, vai para outro lado. Vai para o outro lado da barca. Pega a barca e vai para o outro lado do mar. Mas não abandone o seu barco. Não abandone a missão. Jesus te ama, por isso que Ele te colocou na missão. Ele acredita em você. Aqueles que não acreditam, mas Jesus acredita. Louvado seja nosso Jesus Cristo, para sempre seja louvado.

0: José Augusto. Temos hoje aniversariantes.
1: Sim, sim, Regina, alguns aniversariantes desta quarta-feira, dia 23 de setembro, tá aqui comigo, né?
2: Parabéns, parabéns.
1: Olha, completando mais um ano de vida aqui, o nosso amigo Walter José Pessim, de Piraí, Vargem Alta. A Maria José Fim, popular nega de Água Limpa. A dona Tereza Eleonora Mauro, 100 anos, aconteceu ontem, né? Tá aí, olha. E a Sandiele Mauro, de Primavera, Muqui. Aos nossos aniversariantes, paz, saúde e que Deus abençoe sempre.
0: Que Deus abençoe, que São Padre Pio hoje interceda por você, meu irmão, que tá fazendo aniversário, aniversário de casamento, você que ainda não colocou seu nome hoje aqui ainda em oração, mas que hoje estamos orando por você, que você seja abençoado hoje pela intercessão de São Padre Pio. Parabéns, neguinha, você que é uma grande guerreira.

carreira também, né? Que passou tantas provações e está aí de pé. Jesus te ama muito. É, vamos para o aviso da nossa paróquia. Quarta-feira, hoje, dia 23, missa na Conquista, às 19 horas. Sábado, dia 26, 7 voltas, 17 horas. Crimeia, 19 horas. Domingo, dia 27, Pati, 8 horas. Limoeiro está em festa, de São Francisco de Assis, né? Limoeiro é minha comunidade. Então, teremos a missa às 9 horas da manhã. É, o trido começa amanhã, dia 24, né? Começa com a comunidade, às 19 horas, celebração da palavra com a participação da comunidade Fazenda do Centro, Santo Agostinho. Dia 25, sexta-feira, segundo dia do trido, às 17 horas, celebração da palavra com participação da comunidade do Caxixe, Nossa Senhora do Rosário. Dia 26, sábado, terceiro dia do trido, às 19 horas, celebração da palavra com participação da comunidade de Monte Alverne, São José. E dia 27, domingo, dia da festa. 8h30, chegada ao apostolado da oração e do povo em geral. 9h, Santa Missa com indulgências e plenária presidida pelo Frei Juan Ferreira de Almeida. E lembrando que é uma festa de São Francisco, né? São Francisco que tanto nos deseja paz. Então que todos possam ir participarmos conosco, né? Dessa grande festa de São Francisco de orações. Lembrando também que tem missa em Pontões, 10 horas da manhã. Celebrando também com o jubileu de brilhante de nossa paróquia, convidamos para visitar a exposição histórica no Salão Paroquial até quinta-feira, dia 24, das 7h30 às 20h30, todos os dias. Nesse momento agora, queremos também agradecer ao Draico, a Luana, ao Dr. César, ao Orli, que está ligadinho conosco, a Vera Dalvi, a Neuza Bravin, a Solange de Steffen, todos os nossos ouvintes, né? Os professores, caminhoneiros, todos aqueles que já estão indo para o seu trabalho. E agradecer a Jesus por ter cuidado, de estar cuidando de cada um de nós, cada um dos nossos ouvintes. São muitos, não tem como nós falar nesse momento, mas nós agradecemos pela sua participação conosco. E nada melhor que agora nós nos consagrar debaixo do manto de Nossa Senhora. Colocando debaixo do manto de Nossa Senhora todos aqueles que no dia de hoje está conosco, pedindo a Maria que venha olhando por nós, venha olhando por nossas famílias, venha olhando pelas causas impossíveis, venha olhando para o nosso coração. Nosso coração que muitas vezes está endurecido, que não se abre à graça, que muitas vezes a graça passa e nós não percebemos. Maria, olha por cada um de nós nesse momento. Ó, minha Senhora, ó, minha Mãe, eu me ofereço toda a vós e em prova da minha devoção para convosco, eu vos consagro nesse dia os meus olhos, os meus ouvidos, a minha boca, o meu coração, inteiramente todo o meu ser, e porque assim sou vosso, ó incomparável Mãe, guardai-me, defendei-me como filha e propriedade vossa. Amém. Ó Maria concebida sem pecado, rogai por nós que recorremos a vós. O Senhor esteja convosco, Ele está no meio de nós. Abençoe-nos Deus Todo-Poderoso, Pai, Filho e Espírito Santo. Amém. A todos um bom dia e que Deus abençoe a todos.

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8: R$6,32 pra você. A dificuldade pra falar em Vitória tá difícil no informe agrícola da Cultura FM, olha. 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A cotação do café nós temos aqui, tá legal? E lembrando a vocês, que esses preços aí foram comercializados ontem no Centro de Comércio de Café em Vitória. Então, vai tomando nota. O café Arábica Bebida Dura foi comercializado a saca R$1.400. O café Arábica Bebida Rio foi comercializado a saca a R$1.073. E o café Conilon, né? Café Conilon tipo 78, a saca de 60 quilos, foi comercializado a R$889 a saca. Lembrando a vocês aí, mais uma vez aí, ó, que esses preços do café foram comercializados ontem no Centro de Comércio de Café em Vitória, tá legal? 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E o informe agrícola da Cultura FM, vamos tentando por aqui, tá legal? Beleza? Vamos nessa aí.
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Compadre, bom, aí você do lado de lá. 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E olha, daqui a pouquinho vem aí o horário eleitoral gratuito e obrigatório pra você, tá bom, né? 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Meu amigo Sr. Domingos Piazzi também tá sempre ligado aí. Obrigado pelo carinho, tá bom, Domingão? Aquele abraço. Nada de áudio por aqui agora, tá legal aí? Olha aí você do lado de lá, quem tá sempre ligado aí, olha. Alexandre Paquim Pereira, um passeio grande, Alexandrão aí. Obrigado pelo carinho, por essa gostosa sintonia, olha, tá bom? Oi, oi, oi, oi, Dona Nelza, o senhor Antônio, lá no Morro do Marimbondo. Loil Sadir, de São Caetano, Rio Novo do Sul. A Dona Noemi, ali no bairro Niterói, né? Ah, tem também ali, olha, a Dona, é isso aí, olha, Teonila Preolato, aí, olha. E o nosso amigo Renato Rosório, já, já, vamos nessa comigo aí. E olha, pode ser lindo, hein? Daqui a pouquinho, horário eleitoral gratuito e obrigatório, tá bem? 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Tem o Eduardo, Dudu, né? Tem a, sim, a Catiúce, tem o Alan, a Marisete, todo mundo aí. Obrigado aí pelo carinho de vocês, por essa gostosa sintonia aí, olha. E agora, né? Vamos falar aqui, né? Dos meninos aí da morte do Rick, né, da dupla Rick Renner, e mais quatro funcionários deles ali, tinha o cara que fazia o vídeo, tinha o Santão de Buga, né, tinha também ali o piloto e o copiloto, né, aí infelizmente aconteceu esse acidente aí, e o Rick veio a falecer, né, então sendo apurado, tudo acontecendo aí. E aqui nós vamos lembrando aqui, olha, um dos grandes momentos, né? Um dos grandes sucessos da dupla Rick Renner. Vamos nessa conosco aí, tá bom, né? Valeu, garotada aí, ó.

0: compadre. Aí, ó. Nessa aí comigo, ó. É mesmo? Tá ali sempre ligadinho conosco aí, olha. É verdade aí, olha. Ali em Conduru também, nosso amigo Aderildo Costa, a esposa Dona Vera. Bom dia! E aí? 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E a massa de pastel Pablitos informando pra você, ó.
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0: Daqui a pouquinho, 7 horas, daqui a pouquinho tem aí o programa eleitoral gratuito e obrigatório. Daqui a pouquinho.

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0: 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Vamos fechar então com mais uma homenagem musical pro governador Ricardo. Dessa vez com essa linda moda de viola da região norte. É

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0: quase 7 horas, 37 reaisinhos pra você. 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Ei, vamos lá no WhatsApp ver como é que tá a barra aqui, seu Augusto. Tá aí, sim. Nossa amiga Duda Mel, ligadinha com a gente também, né, Duda? Obrigado pelo carinho, tá bom, né? Ali no Morro Alto, a Rosinha, a Rosa, a Dilce e a Beatriz, a Caçurinha. E ali, ali, os nossos amigos aí, Estrela do Norte. Aô, galera! Nosso amigo José Caralho, a esposa da Dona Nelly, o Flauziano, a Bárbara e o Doutor Pedro. Bom dia, moçada, bom dia! 7 horas, R$ 35 centavos.
1: Ah, seu Sérgio de Anão!

aí a moçada sempre ligadinho conosco ali no bairro Santo Antônio, em Cachoeiro de Itapemirine. Nosso amigo Roninha e a esposa Ivane, bom dia! Bom, por aqui chegando ao finalzinho de mais uma super edição do nosso querido programa Acordando com a Cultura. Fico por aqui e volto nesta quinta-feira às 5 da matina, claro, assim o nosso bom Deus nos permitir. 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Tchau Castelo, tchau Sul do Estado do Espírito Santo, a nossa querida região serrana, meu. Quarta-feira maravilhosa, super gostosa.

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0: Salve, salve, simpatia! Salve, salve, mais um dia!
1: Bom dia!
0: Um ótimo dia pra você de Castelo, pra você de Cachoeiro. Alô, meu querido sul do estado do Espírito Santo.
1: Bom dia!
0: Sem parte do Rio de Janeiro, parte de Minas Gerais, aí da região serrana, e é só nas praias também. Todo mundo curtindo em casa, no carro, no trabalho. São mais de 36 municípios, todo mundo na mesma sintonia.
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0: E claro, o pessoal pela internet também, né? Galera online, de Castelo para o mundo. Essa é a nossa rádio.
1: Cultura!
0: E esse é o nosso show de todas as manhãs.
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0: Começando nessa super quarta-feira, hoje dia 23 de setembro de 2026. Parabéns pra você, aniversariante do dia. Parabéns pelo seu dia, saúde. Vamos prestar aquela homenagem bacana pra quem faz aniversário hoje, né? Pode ligar pra Goldura 3542-1017. Mandar um zap também. Mensagem texto, mensagem voz, fica à vontade.
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0: Ó, daqui a pouquinho informações chegando com os repórteres da cultura, deixando você muito bem informado no nosso Girando com Notícias, Ney Carvalho, também Humberto Rocha, Orlando Luiz, geralmente o nosso plantão de notícias, Jornal da Cultura. Previsão do tempo pra hoje, já já. Bacana? Aí. Tem dicas de saúde também no nosso show. Hoje, quarta-feira, às 9 da manhã, teremos o nosso mini show, né? Toda quarta, 4 músicas do seu artista preferido. Você pede 4 aqui no nosso mini show. Às 10 tem a sequência, né, vovó? 4 músicas pra você recordar se marcar os anos 70, 80 e 90. Primavera está no ar.

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0: e reflita.
1: Bom dia. Lembre-se, o guarda-chuva não faz a chuva parar. Ele ajuda você a atravessá-la. A fé também não impede os dias difíceis. Ela dá força para continuar. Que a gente consiga encontrar a paz na simplicidade das coisas de Deus.

0: 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Alô, Daniel. Daniel tá ligado com a gente. Continua a programação lá em Conceição do Castelo. Deixando a sua dica musical aqui pra sequência da vovó. Logo mais, meu irmão. Beleza? Valendo a participação. Solução também, feliz aniversário aqui pra Daislane, lá de Cachoeiro. Aniversário antes do dia. Bacana, parabéns, Daislane. Felicidades da mamãe. Grace, tá mandando um beijão. Toda a família, todos os amigos, parabenizando pelo seu aniversário. O Daislane. É, dona Noêmia tá ligadinha no bairro Niterói, assistindo a nossa programação, beleza pura. Vamos voltar também aqui pro Fábio Meirelles, né? Ligado com a gente em Venda Nova, pedindo a sua música também. Abração também pra galera de Cachoeiro, galera lá do Bar do Dengoso, né? Galera sempre na sintonia. Alô, Luiz Mito, também o Marquinhos Magrelo, Marquinhos Vascaíno, Michele Garrincha, toma que marca lá sempre aquela presença com o Dengoso. Alô, Dengoso, abraço, irmão. É o show da manhã, fazendo clima nas manhãs, vamos nessa.
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1: Na Cultura, nossa rádio, agora 8h25. 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
1: Bom, nessa quarta-feira, o tempo começa a mudar no Espírito Santo devido à passagem de uma frente fria pelo litoral capixaba. O dia inicia com o sol no estado, mas a nebulosidade aumenta entre o final da manhã e o início da tarde. A previsão de pancadas de chuva entre a tarde e a noite nas regiões sul, serrana, também na Grande Vitória, em parte da região nordeste. Nas demais regiões, o céu fica parcialmente nublado, sem previsão de chuva. As temperaturas seguem elevadas com um ligeiro declínio nas áreas com ocorrência de chuva. Previsão para a região sul, sol e aumento de nuvens, previsão de pancadas de chuva a partir do final da manhã. Áreas menos elevadas, temperatura mínima 20 graus e máxima de 29. Áreas altas, mínima 17 e a máxima de 25 graus. Região serrana, sol e aumento de nuvens, previsão de pancadas de chuva a partir do final da manhã. Áreas menos elevadas, temperatura mínima 18 graus e máxima de 27. Áreas altas, mínima 16 e a máxima de 26 graus. É a previsão do Incaper para hoje.
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0: Vamos ao nosso primeiro Girando com Notícia nessa quarta-feira. Ney Carvalho, é com você, bom dia.
1: Bom dia, Romildo André, bom dia os ouvintes da Rádio Cultura FM. Uma denúncia de violência doméstica levou a Polícia Civil a prender um homem que também estavam com 27 pedras de crack nesta última terça-feira, dia 22 de setembro, em Presidente Kennedy. A ocorrência começou depois que a companheira do suspeito procurou a delegacia e relatou ter sido agredida dentro de casa. Após receber a denúncia, policiais da delegacia de Presidente Kennedy iniciaram diligências para localizar o suspeito. Ele foi encontrado pouco tempo depois nas proximidades. Diante das informações reunidas, o suspeito foi preso em flagrante por lesão corporal praticada contra a mulher no contexto de violência doméstica e por tráfico de drogas. Após os procedimentos de polícia judiciária, o preso foi encaminhado ao sistema prisional, onde permanece à disposição da justiça. Um homem apontado pela Polícia Civil como principal líder de uma organização criminosa que atuava em Barra do Riacho, em Aracruz, foi preso em Guarapari. Segundo as investigações, ele era considerado o 01 do grupo e tinha envolvimento com tráfico de drogas, homicídios e episódios de tortura. Contra o investigado, havia mandados de prisão preventiva e temporária expedidos pela Justiça de Aracruz. Durante a abordagem, segundo a Polícia Civil, o investigado percebeu que seria preso e quebrou o próprio celular numa tentativa de impedir o acesso ao conteúdo do aparelho. Após os procedimentos de polícia judiciária, o homem foi encaminhado ao sistema prisional e permanece à disposição da justiça. A Polícia Civil informou que as investigações continuam para identificar e localizar outros integrantes do grupo e apurar novas ações criminosas relacionadas à organização. A equipe da UPA do bairro Mar Brás, em Cachoeiro de Itapemirim, foi surpreendida na manhã desta última segunda-feira, dia 21 de setembro, por um nascimento inesperado na unidade. Uma mulher de 32 anos procurou atendimento relatando dores abdominais. Durante a avaliação médica, a paciente entrou em trabalho de parto e deu à luz a um bebê saudável, com aproximadamente 3,5 kg e 45 cm. Segundo as informações repassadas à equipe médica, a mulher afirmou que não sabia que estava grávida. De acordo com as informações divulgadas, os dois passam bem. Girando com a notícia, falando em nome de Ótica Vision Line. 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
2: Estamos de volta com o nosso Show da Manhã nessa super quarta-feira. Vamos juntos até as 11, né? 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
0: Tudo 18 para as 9 na primeira ação.
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0: tudo, você liga, é só sucesso. Chanel, Sheila, mais um sucesso na número 1 do sul do estado. 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Seguinte, hein? 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
0: Ó, manda um abraço aqui pra Charlie Ferreira, lá de Vargem Alta, fazendo aniversário hoje. Toda a família e todos os amigos mandando aquele alusão especial aí. Pra aniversariante do dia. Charlie Ferreira, tá curtindo a primeiraça, tá na boa, tá aqui na
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1: Na cultura número 1 do sul do estado, agora faltando 9:02. 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Já já o nosso mini show de hoje.
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1: Dicas de saúde no nosso show da manhã. Olha, pratique exercícios físicos regularmente. Incorporar atividades físicas como caminhar, correr ou fazer yoga ajuda a fortalecer o corpo e liberar hormônios que promovem o bem-estar. Busque por exercícios que você tenha vontade de fazer e que possa começar com intensidade mais leve até pegar o jeito, né? Muito bem. E saúde pra você.
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3: Mini show do nosso Show da Manhã e também com a gente no nosso show Vilar Móveis. 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Abração, meu amigo Felipe. Tá lá ligado, galera lá em Vila Betânia. Na sintonia, né? Beleza pura. Bom, vamos ao nosso mini show de hoje. E o nosso mini show de hoje, vamos mandar aqui para todos os fãs da dupla Rick e Renner, né? Todo mundo tá sabendo, o cantor Rick veio a falecer. As condições meteorológicas podem ter contribuído aí, viu? Para a queda do helicóptero que transportava o cantor Rick da dupla com Renner e outros quatro passageiros na região do Parque Nacional de São Joaquim, Santa Catarina. Ontem, a aeronave foi encontrada pelas autoridades cerca de 24 horas depois de ter perdido o sinal. Todos que estavam a bordo morreram, né? Rick morreu aos 59 anos. A informação foi confirmada pelo Corpo de Bombeiros. Ontem, além de Rick, estavam no helicóptero o empresário Bruno Avelar, o videomaker Paulo Soares, o piloto Antônio Roberto Nóbrega de Araújo e o copiloto Leopoldo Barros Teixeira. O cantor da dupla com Renner tinha 661 obras musicais registradas no ECAD, Escritório Central de Arrecadação e Distribuição. O número corresponde aí a músicas compostas pelo cantor e elas podem ou não terem sido gravadas por ele, por seu parceiro ou por outro intérprete, né? Então, para os fãs da dupla Rick Renner, hoje a nossa homenagem ao cantor Rick. Sucessos da nossa sequência especial do Mini Show.
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0: nossa rádio 926. Foi o nosso mini show de hoje. Homenagem aos fãs da dupla Rick e Renner, né? Essa foi com a participação de Ronaldo Adriano, Luz da Minha Vida. Também curtimos Escolta de Vagalumes, Casa de Caboclo e Moleca. De volta, quarta que vem, mini show no Show da Manhã.
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0: Na Cultura, a primeiraça da primavera, 9:27 agora. 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

0: Humberto Rocha, meu amigo, ótimo dia.
1: Pra você também, amigo Romildo André e ouvintes do Show da Manhã da Cultura. Quarta-feira, 23 de setembro de 2026. 266 dias se passaram, faltam 99 para terminarmos o ano. A lua é nova, nossa igreja celebra São Pio. Hoje é dia do filho e hoje também é dia do sorvete. A história aponta que os primeiros registros de uma sobremesa gelada, como sorvete, parecida, né? Surgiram na China há 4 mil anos. A mistura original levava leite, arroz, neve, recolhida durante o inverno e guardada em câmaras subterrâneas. Mas como o leite era um produto caro e a conservação do gelo exigia técnicas avançadas para a época, o doce era consumido apenas pela nobreza e pelos imperadores. Um vereador de Soretama, no norte do estado, foi condenado a pagar R$3 mil de indenização por danos morais a um comerciante após chamá-lo de corno durante uma reunião na Câmara Municipal. Depois que o comerciante reclamou do atraso no início da sessão que estava marcada para as 9 horas e começou às 10. O vereador Igor Costa da Silva, do Podemos, negou a ofensa, mas a justiça considerou as provas apresentadas no processo e fixou a indenização em R$3 mil. Pressionada pelas tarifas impostas pelos Estados Unidos, o maior comprador de rochas do mundo, com valor agregado, a indústria brasileira de rochas chega na Marmomec 2027 em Verona, Itália, com a missão de acelerar a diversificação da clientela externa, a maior feira mundial do setor. São esperadas 66 mil pessoas de 140 países. É muito frequentada por clientes europeus, asiáticos e árabes, justamente os mercados considerados fundamentais na estratégia brasileira de ampliar a clientela. E o Brasil é o único país a ter um pavilhão exclusivo na Marmomec. A indústria brasileira de rochas fechou 2025 com o melhor desempenho da sua história, alcançando 1,48 bilhão de dólares em exportações. Do total, 795 milhões de dólares foram para os Estados Unidos. Aposentados que votarem poderão ter prova de vida facilitada. Aposentados e pensionistas do INSS que participarem das eleições deste ano poderão ter a prova de vida facilitada. A medida prevê o cruzamento de informações da Justiça Eleitoral com os dados do INSS, usando o registro do voto como uma das formas de comprovação de vida. A iniciativa busca reduzir a necessidade de procedimentos presenciais e facilitar a vida dos beneficiários. 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Música.

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0: 12 horas. 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
2: Bom dia! Quarta-feira pra você, daqui a pouquinho tem a sequência da Vovória. Pessoal que tá deixando a dica aqui no nosso WhatsApp pra recordar os bons tempos. Quatro na sequência, já já. 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

0: dia! Bom dia, faltando 17 para as 10 da rádio que todo mundo ouve e gosta.
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0: você liga, é só sucesso. Robert Johnson, a Nice Day to be Happy. Daqui a pouquinho, sequência da vovó, hein? Aquela viagem no tempo, já já no nosso show da manhã. Aniversário antes do dia.
1: Parabéns
0: pra Sandiele Mauri, Primavera Moqui, Dona Tereza Eleonora Mauro. 100 anos, hein? Tereza e Dona Tereza. Maria Josefim. Parabéns, Água Limpa. Walter José Pessini. Piraí, Vagem Alta. Também Charlie Ferreira, Vagem Alta também. E da Islane, em Cachoeiro de Itabimirim.
1: Saúde, muita paz.
0: Amor e alegria. Se hoje é o seu dia.

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1: Na Cultura, primeira ação da primavera, agora voltando 3 para as 10. 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

0: vamos rolar quatro de antigamente que não saem da mente. Quatro sucessos do tempo da vovó, do vovô, do papai, da mamãe, dos titios. Quatro músicas da sua época também, tá? Agora na cultura, o show da manhã arrebenta o baú e traz pra você Sequência da Vovó. 4, 4, 4, 4 na sequência.
1: Vamos nessa, recordando agora os bons tempos, o clima da primavera. Vovó, vamos chegando.
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1: E, galera ligadinha, ô Marcelo Feitosa, como é que tá, meu irmão? Beleza? Abraço, bom trabalho, meu irmão. Cabeça da reta escavadeira, também tá ligado. Marinete Garcia, Bom Jardim. O Paulo Bravin, também tá sempre na sintonia. Galera do Bravin, né? Ao lado do Marcelo Pneus, né? Alô, Vicente, Conceição do Castelo. Vicente pediu a primeira música de hoje, vai pra ele aí, ó. Forte Bill Live. A turma da antiga, né? Lembra, gente boa? Quem tem mais de 50, com certeza vai lembrar. Forte Bill Live. É uma canção escrita pelo cantor francês Patrick Hernandez. Tornou-se um sucesso mundial e alcançou o primeiro lugar na parada National Disco Action da Billboard nos Estados Unidos no início de 1979, né? A canção conquistou aí o status de ouro dos Estados Unidos, Brasil, Alemanha e Itália. Platina na Austrália e Canadá e prata no Reino Unido. Bora recordar!

0: Cultura Nossa Rádio. 10:27 foi nossa sequência na bola de hoje. Vamos ao dica do nosso ouvinte. João Pega, seus miquinhos amestrados, Popstar. Recordamos também She's Like the Wind, Patrick Swayze e Ed Fraser. Tem um de nós, Astronauta de Mármore, Born to Be Alive com Patrick Hernandez. E volta amanhã, a vovó com seu baú, para você recordar as que marcaram os anos 70, 80 e 90.
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0: O Minha Ligadinha com a gente, nosso amigo Aloysio Pereira. Grande Aloysio, tá lá em Alegre. Um abraço aí pra toda a turminha de Santa Angélica, né? Beleza, meu irmão? Abração pra galera de Alegre. Galera sempre na sintonia. Pessoal também na sintonia com a gente lá em Cachoeira. Alô, Rodinei, o Magatom. A Lorena, Cota, Juan de São João. Esposo Paulo Cugo também, né? Jona Dark, Mimoso Sul. Nosso amigo Valfredo. Ele, Valfredo. Valfredo Teixeira, né? Lá em Cachoeiro. Bairro Vila Rica, na rua São Cristóvão. Alô, Dona Arlinda. Abraço, minha querida. Alô, Maxwell. Paula, Jerusa. A

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0: Na Cultura ligada em todo lugar. 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

0: Vamos a mais um Girando com Notícia na nossa quarta-feira. Agora com você, Orlando Luiz. Bom dia.
1: Bom dia, Romildo, André. Bom dia, meus amigos que estão curtindo o show da manhã aqui na Cultura Primeiraça. Eu tenho notícia aqui de Atílio Vivaco, aqui próximo a 12 quilômetros de Cachoeira de Ibimirim, na região dos Vales e do Café, que vai promover um evento interessante para os fãs das músicas do cantor cearense Raimundo Fagner. O show é sábado, 19h, se chama Eita Trembão, com entrada gratuita. O show saiu da velha estação da Leopoldina para o espaço do Manga, na área externa do posto Tancredão, logo na entrada de Atílio Vivaco. A reserva de mesa pode ser feita até depois de amanhã, sexta-feira, com a equipe de produção. O contato é 28 999 92 9351, DDD 28 99 992 9351. Os primeiros 100 que chegarem vão concorrer a brindes nesse show Eita Trem Bom. Roberto Castro de Muqui canta MPB, voz e violão, acompanhado da banda Beleza, e Milton Melo, que é o cover do Fagner, faz o show pra galera neste próximo sábado. A mãe do Milton, dona Julinha Melo, é ouvinte assídua da Cultura do Show da Manhã, e para ela aquele nosso abraço também, para Rose, a primeira dama da música tilense. 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E amanhã a gente volta aqui da região dos Vales e do Café com mais notícias para o show do amanhã. 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Orlando Luiz para o show da manhã. Girando.

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2: Bom dia! Boa quarta-feira, daqui a pouquinho tem Luiz Tomochu para mais um Cultura Esportiva. 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
2: Boa! Nosso amigo Cacá Tricolor tá sempre ligado com a gente na Independência. Alô, Cacá! Irmão, Paulinho Barbeiro, Baixo Itália também tá sempre ligado. Alô, Duí das Plantas! Cacá tá sempre ligado, curtindo a primeiraça.
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2: Reta final do nosso Show da Manhã, bom dia!
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0: demais. 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Show da manhã, fica nessa, mais música no seu rádio, o Marcos Soé, meio de meia. No show da tarde, já fumante na área para mais um Cultura Esportiva.
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1: Bom dia. Lembre-se, o guarda-chuva não faz a chuva parar. Ele ajuda você a atravessá-la. A fé também não impede os dias difíceis. Ela dá força para continuar. Que a gente consiga encontrar a paz na simplicidade das coisas de Deus. Uma ótima quarta-feira para você.

0: Amém.
1: Bom dia!
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4: Chegando ele, o Internacional Luiz Subanchu, para mais um Cultura Esportiva. Aquela quarta-feira maravilhosa, abençoada para você na sua casa, no seu carro, no seu trabalho, seja onde estiver. Saúde e paz. Amanhã encontro marcado a partir das 8 da manhã, se Deus quiser. Valeu!
1: Bom dia!
4: Tudo de bom.
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Horário de Brasília, com pontualidade britânica, 11 horas.

0: dia, galera, bom dia a você, melhor ouvinte do mundo, você que acabou de curtir o Romildo André, o locutor simpatia e grandalhão da cultura, apresentando o show da manhã desta quarta-feira, dia 23 de setembro de 2026. Estamos em plena primavera, né? Ei, é primavera. Isso aí, tem que amar a primavera, tá? Lembrando que hoje, né, de primeiro dia útil da primavera, né? É dia também de combate ao estresse. Tá meio estressado? Aproveite a primavera, estação das flores, né? Hoje é o dia do sorvete, aí toma aquele sorvetinho gelado, né? São vários sabores. Hoje também é o dia do soldador, um abraço aos soldadores, e também é o dia dos filhos. Quem tem os filhos por aí, ó, queira bem o seu filho que não te custa nada. É dia de abraçarmos Cachoeiro de Itapemirim, a capital secreta do mundo. A turma lá do Caiçaras, Santa Cecília, Village, obrigado pelo carinho. Carinhosamente a gente abraça também as comunidades de Alegre, rapaziada lá em Anutiba, também Vila do Café, as comunidades de Mimoso do Sul, São José das Torres, Dona América, é as comunidades castelenses, né? São Manuel, Santa Clara, Santa Isabel, obrigado pelo carinho. Carinhosamente a gente abraça também as famílias sintonizadas na cultura, todos aí da família Baliana, Miranda, família Pinon, Sesquinha, Lomeca Sesquinha, aquele abraço, Salia Sabino e todos da família Raposo, né? Lembrando que tem família Sesquim e Sequim, né? Família Sequim e Sesquim. E hoje, Romildão, quarta-feira, dia 23 de setembro, primavera, tem gente aniversariando por aí.
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0: É, parabéns, parabéns, sempre em nome da Casa do Eletricista de Castelo, ali pertinho da Bonato Tintas, ao lado da Bonato Tintas, né? 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Aniversariante do dia de hoje, Sandilene, né? Sandiene, né? Sandiele, Sandiele Mauri, lá de Primavera, Muqui. Dona Tereza Leonora Mauro, 100 anos da Dona Tereza, e mais 100 para Dona Tereza. Maria José Fim, a popular nega de Água Limpa, um abração. Walter José Pessim, de Piraí, Vargem Alta. Charlie Ferreira, lá de Vargem Alta. Daislane, lá de Cachoeiro de Itapemirim. Meu grande amigo Eduardo Foca, né? Lá em Candeus, Itapemirim, radinho sempre sintonizado na Mais Ouvida. Alô, Eduardo Foca, aquele abraço. E a Valéria Fascini. A todos vocês, saúde, paz e beijos do Negrão.
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0: Bom dia, e vamos que vamos no ritmo da primavera, né? Primavera que começou ontem, né? Já estamos em plena primavera. O verão só no dia 21 ou 22 de dezembro, né? Dá para aproveitar bastante a primavera. 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Viagem do Matheus. 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Festinha religiosa em louvor a São Francisco de Assis vai ser no Limoeiro. E começa amanhã, amanhã quinta-feira, né? Quinta, sexta e sábado, lá no Limoeiro, às 19 horas, sem celebração. Domingo, dia da festa, 9 horas tem a Santa Missa. Depois tem almoço, leilão, sorteio, forró com Juninho Xavier, o rei do arrocha. É festa de São Francisco de Assis, lá no Limoeiro. Domingão vai ficar pequeno lá, a galera vai para lá com certeza. 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Bom, data FIFA, todo mundo sabe que a seleção brasileira vai realizar 3 amistosos. Sexta-feira, 7 horas, isso mesmo, 7 horas da manhã, sexta-feira, Austrália e Brasil, né? Depois vai ter outro jogo contra a Austrália e depois um jogo contra a Índia, né? Esse jogo contra a Índia, bem que vai ser um pouco mais tarde. Ancelotti fazendo mistério sobre a escalação, a primeira escalação depois da Copa do Mundo, e aí depois vocês vão analisar aí a escalação do Ancelotti. Eu acredito que entre hoje ele já deve começar a definir o time para essa partida amistosa de sexta-feira, 7 horas da manhã, contra a Austrália, né? Sorte aí essa nova geração da seleção brasileira, com alguns que já participaram também, que já tiveram passagem também pela nossa seleção. Enquanto isso, o pessoal vai aguardando aí nessa data FIFA, se preparando, né? Alguns cuidando do departamento médico, jogadores contundidos, porque a Libertadores da América vem aí, hein? Fase semifinal da Libertadores, depois da data FIFA, o dia 15, por exemplo, de outubro, Estudiantes de Flamengo, 9:30 da noite. Dia 14 de outubro, Fluminense e Palmeiras, 9:30 da noite. E tem também jogos da Sul-Americana. O pessoal está aí de olho na data FIFA, olho na seleção brasileira, nos amistosos que vão acontecer. Mas quem está envolvido aí na Libertadores e também na Sul-Americana, né, estão se preparando. Da Libertadores da Sul-Americana, por exemplo, né, fase semifinal, na 13 de outubro, nós teremos Boca Juniors e Vasco da Gama. Dia 14 de outubro, Atlético Mineiro e Montevideo City, né? Ontem a gente estava batendo um papo aqui e o mundo todo estava falando hoje sobre a redução na quantidade de jogadores estrangeiros no Brasil. Rapaz, é muita coisa, hein? Se você olhar direitinho, o Brasil tem entre os 10, né? O líder, né, em inscrição de jogadores estrangeiros é a Inglaterra. Ó, 543 jogadores inscritos, 391 estrangeiros, 72%, né? E tem Brasil. O Brasil está em décimo lugar. Inscrito, 669. Estrangeiro, 668. 25%. E a Argentina tem 16% apenas, né? e fez uma bela Copa do Mundo. Isso não quer dizer que vai ter que limitar o número de contratação. Você pode ter 10, 12 estrangeiros, vai ter o número de participação no jogo. Eu, quando jogava no América do México, podia jogar 4 estrangeiros. O time tinha 8 ou 9, mas só que podia entrar na súmula os 8, titular. Carlos de Souza, Arcobelli e tal. No banco, Fumanchu. Se entrar o Fumanchu, tem que entrar no lugar do Arcobelli ou do Carlos de Souza. Então, não vai restringir o número, só que de contratados. Agora, número de jogadores inscritos para a partida, para jogar como titular, aí sim vai ter uma diferença muito grande. Vai começar em 2027 e depois vai estendendo para 2028 e a base... agradecendo, né? Se olhar direitinho, a gente sempre tem que botar a gente como exemplo. Na minha época de juniores no Vasco da Gama, tinha Roberto, tinha Mazzaropi, tinha Gaúcho, tinha tantos jogadores que eram da base. Flamengo tinha Zico, Flamengo tinha Rondinelli, Flamengo tinha Cantarelli, tinha Geraldo. 90% do time era jogador da base. Ah, mas jogador da base... Todo jogador profissional, Messi, Pelé, Garrincha, Beckenbauer, passou por uma base, meu amigo. Qualquer um deles tem que passar por uma base. Então, os grandes clubes, aproveitando dessa situação de vários estrangeiros, estão negociando o jogador da base. São vários jogadores da base negociando, sendo negociados, que você não tem nem noção. Mas isso vai dar pano para manga ainda. Vamos falar do futebol capixaba? Vamos falar do esporte amador de Cachoeiro de Itapemirim e do sul do estado também? 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
1: Carlos Damasceno.
0: É um bom dia para você, Garotão da Massa.
2: Bom dia, Fumanchu. Feliz quarta-feira. 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Abraçando a dona Nilza, mamãe do Robinho, vascaíno, em Pedra Lisa, Pacotuba, ligados no programa. Dona Nilza é tricolor. E também para um casal maravilhoso de Monte Alegre, o senhor Nicomédio Ventura e dona Augusta Alves Ventura, os pais do nosso grande amigo Cruz Maltino, Gel, em Monte Alegre. Campeonato capixaba da segunda divisão encerrou. Está sendo, né, um ano feliz para o William Simões, que é natural de Cachoeiro de Itapemirim e conquistou o acesso com a Estrela do Norte. Um ano maravilhoso para você, né, William Simões? Foi campeão da Copa S pelo Rio Branco de Venda Nova e na semana campeão estadual da segunda divisão.
1: É, Damasceno, graças a Deus, foi um ano abençoado, né? Toda honra, toda glória pro nosso Senhor Jesus, né? Agradeço muito a Deus, porque sem ele nada disso seria possível. É um ano muito bom para mim, é um ano maravilhoso, como você mesmo frisou, campeão da Copa Espírito Santo pelo Rio Branco Venda Nova, acesso com Estrela.

0: graças a Deus, Deus vem me abençoando. É Ele que cuida da minha vida, que cuida de mim, que me fortalece. Para que a cada ano aí, né, graças a Deus, a gente vem sendo destaque, vem chegando em finais, ganhando títulos, sendo destaque nos campeonatos. Então, muito feliz. Agradeço muito a Deus. Um ano maravilhoso, abençoado para a honra e glória do nosso Senhor Jesus, né?
1: 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Campeonato Intermunicipal Fut7. Duas equipes já estão classificadas para a fase semifinal. Ontem, nos dois jogos das quartas de final, em Marataís, na Arena Capinzal, deu Marata City, vencendo Capinzal por 7-3. Para o Marata City, 3 do Lunic, Cauã, Di Maria, Heraldo e Adailton. Para o Capinzal, Douglas Brandão, Carlos Henrique e Carlos Eduardo. Outra equipe que avançou é de Cachoeiro. Claridade venceu Cowboys por 3-2. Para o Claridade, Micael, Segundinho e Caim. Para o Cowboys, Jamaica e Batata. Amanhã teremos as outras duas partidas das quartas de final. Em Cachoeiro, a partir das 9 da noite, na Arena Bom Gosto, no bairro Paraíso, tem Cores Academia e Ciclone. Em Rio Novo do Sul, na Arena Santa Rita, Itapuama e Reais Amigos. 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Abraçando ao amigo Eduardo Pinheiro, Cruz Maltino, ligado aqui no Cultura Esportiva. No campeonato de panelinhas do Atlético Clube Ita, tivemos a definição quem avançou para decidir agora a fase semifinal. Afluência Carioca 5, 2 do Germano, 2 do Rian, Delbe. Para o Panelinha, Renan Alves. Na outra partida, Tropa do Faraó 3, Mickey, João Pedro e Igor. Para o Renegados, Giuseppe e Nilcim. Chile meia dúzia, 5 gols no Pânico e Rodrigo Teixeira. Fúria 3, Tuti, Marlon e Mussum. Bairro do Munique e Elite ficou no empate 2-2, mas quem está classificado para as semifinais é o Bairro de Munique, venceu por 4-3. No tempo regulamentar, Lucas e Brian marcaram para o Bairro de Munique, enquanto Paulo marcou 2 vezes para o Elite. Agora teremos na próxima segunda-feira a fase semifinal. A Fluência Carioca enfrenta a Tropa do Faraó e a outra semifinal, o Chile joga contra Bairro de Munique. 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
1: É, tá aí o Carlos Damasceno, né? Carlos Damasceno, sexta-feira ele vai voltar, trazendo mais informações para toda essa galera do sul do estado do Espírito Santo. Mandando um alô aqui pro Ronaldo Biasati, lá em Cachoeiro de Itapemirim. Tá sempre ligadinho na gente, hein? Alô, Ronaldo Biasati, aquele abraço. Lá em Muqui, lá perto da Babilônia, meu amigo Leandro, esse amigão do peito aqui, sempre participando com a gente. Leandro mora lá em Muqui e tá mandando um abraço aqui pro Silvinho. Silvinho, que é pai da aniversariante Sandiele, né? Mas Sandiele tá aniversariando hoje. Mandando também um abraço aqui pra Márcia Cariz. Aqui em Castelo tem muita gente da família Cariz. É uma família tradicional, né? Eles moram lá em Primavera, Muqui. O Leandro nasceu em Primavera. Hoje mora fora de Primavera, mas nasceu em Primavera também, né? Comunidade de Primavera, Muqui, a todos vocês aquele abraço. 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
1: Bom dia, Arcobelli.
3: Bom dia, Fumanchu. Bom dia, galera ligada no Cultura Esportiva. Daqui a pouquinho nós vamos trazer alguns destaques ainda do Campeonato Capixaba da Série B. Temos informações do Regional das Montanhas para a galera. Está chegando a hora. 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Bom, o Campeonato Capixaba da Série B, né, já terminou. Nós acompanhamos aí o bate-papo do nosso querido Carlos Damasceno, né, com o William Simões, campeão pelo Estrela. Vamos a alguns destaques ainda da competição. O artilheiro do campeonato foi o Andy. Ele é jogador do Linhares. Ele marcou 9 gols na competição. A revelação, olha, esse nome vai ser lembrado por muitos, eu acredito, hein? Goleiro Natanael do Audax São Mateus. 20 anos apenas, 2,07 metros. Ele ficou sem sofrer gols em 6 jogos. Então, meu amigo, com certeza é um jogador de muita qualidade. E quem sabe, hein, possa brilhar, ter aí uma carreira brilhante. O Natanael, hoje ele é do Audax São Mateus. O Canário, jogador do Estrela, foi também eleito craque do campeonato. Teve uma grande performance, né, principalmente na reta final da competição. E o treinador eleito foi o Iup Silva, treinador vice-campeão pelo Linhares. Então, alguns destaques aí do Campeonato Capixaba da Série B. Agora, esse nome aí, hein? Goleiro Natanael do Audax, 20 anos, 2,07 metros. Vamos falar agora do Regional das Montanhas? É, meu amigo, está chegando a hora, hein? A bola vai rolar, são jogos, né? Agora, semi, jogos de ida, todo mundo aí, né? Apertando, reta final, quem vai chegar? E já está confirmado. Sábado tem São Cristóvão e Apeninos, às 3 horas lá em São Cristóvão. Sábado tem Corumbá e Campestre, às 3 horas lá no Corumbá, com a equipe do Povão na jogada. Agora, tem uma informação importante aqui da diretoria do Corumbá, que na entrada, que você for ajudar, né, vai pagar apenas R$5, como fica distante, né, ali do campo a entrada, você vai ter que pagar em dinheiro. Muita gente perguntando, ah, Pix, tá, mas não tem como, porque o sinal de Wi-Fi é apenas no bar. Agora, a sua despesa no bar, aí você vai poder pagar no Pix. Agora, a entrada de R$5, você leva, né, já o dinheiro trocadinho para não ter problema, porque ali a dificuldade é muito grande, problema de sinal, né, para a internet.
1: O cara que não tem R$5 no bolso, tem que levar uma coça de gato.
3: Mas tem gente que cria problema, impressionante.
1: Não, tem que levar uma coça de gato, R$5. No... O cara vai para um campo de futebol, assistir uma partida de futebol de graça, tendo que pagar R$5 para curtir um show ainda, né? E não ter R$5 trocado.
3: Quer pagar no Pix ou cartão?
1: É brincadeira, né?
3: É um absurdo,
1: né? Melhor mandar ele para casa de volta.
3: Então tá aí dado o recado, hein, galera? Semifinais, campeonato realmente está emocionante. E esse final de semana não vai ser diferente. E para fechar minha participação, vamos destacar aqui mais uma vez, né? Que é muito importante, eu gosto de dar notícia de futebol de base. Final de semana, Copa Sul, categoria sub-11, sub-13, e vai ser lá no Ribeirão de Santa Teresa, meu amigo. Então você aí, ó, dia 26, é no sábado, começa aí, né, a partir das 8 da manhã, e várias equipes aí, ó, irão participar, ó. Comercial de Castelo, Irupi, MC Academy, Renascer, Caxias, é o dia inteiro de festa, tem Fábio Garcia pra galera, tem o nosso querido Carlos Henrique, nosso Ike, tem história na música, hein? Então, meu amigo, com certeza você vai participar, e é uma das organizações aí, né, do nosso amigo Pingo Eventos. Amanhã tem mais notícias para vocês. 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Amanhã tem mais Fumanchu.
1: E nós vamos tocando a nossa bola pra frente aqui, falando de saúde, né? 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Mega Sena, concurso 3061. Concurso 3061, Mega Sena acumulou, sorteio foi realizado ontem, está acumulado aí em 38 milhões de reais a Mega Sena. A Quina teve 39 acertadores, cada um levou 42 mil para casa. Números sorteados ontem, para você conferir: 24, 25, 28, 37, 47 e 55. Quarto campeonato municipal de bocha entre famílias de Castelo, definido aqui os jogos de ida da fase semifinal, sábado, 2h15, hein? Sábado, 2h15. Todo mundo sabe que tem um horário para começar e tem uns 15 minutos de tolerância. Então, sábado, 2h15, lá no Castelo 3, família Silva contra família Souza. Domingo, 10h30, lá no Córrego da Prata, família Cola contra a família dos Santos. São jogos de ida da fase semifinal. Copa Primavera-Verão de Bocha da região do Limoeiro tem um jogo atrasado em amanhã. Amanhã, quinta-feira, jogo atrasado às 19 horas, Água Limpa e Recanto do Macuco. Aí, sexta-feira, 19 horas, São Pedro e Alagoinha. No sábado tem outros tantos jogos aqui, amanhã eu passo para vocês. Tem notícias aqui de Jerônimo Monteiro? Nós tivemos uma rodada muito boa, segundo o Elias Brito, que é secretário de esporte lá de Jerônimo Monteiro. Nós tivemos dois bons jogos ontem, né? Rancharia 4, Crystal Palace 3, Panelas meia dúzia, Fanáticos 1. A final do Campeonato Municipal de Futsal de Jerônimo Monteiro será sexta-feira, hein? Tá chegando a hora. 19h30, no ginásio de esporte. Rancharia e Panelas. Rancharia e Panelas decidindo o futsal de Jerônimo Monteiro, sexta-feira, às 19h30, né? Amanhã eu falo sobre o sorteio da Copa Caparaó. Copa Caparaó, né? O sorteio já foi realizado e amanhã a gente traz detalhes para vocês, hein? Elias Brito tá trabalhando, hein? Copa Caparaó de futebol, sorteio foi realizado hoje. Vai ter o Campeonato Municipal Comunitário de Futebol, as inscrições já estão abertas. Os jogos do Campeonato Municipal Comunitário lá de Jerônimo Monteiro serão aos domingos. Copa Caparaó, meio de semana, né? Então dá para todo mundo ver a Copa Caparaó. E dá para ver o campeonato comunitário, já as inscrições estão abertas e os jogos serão sempre aos domingos. Abraçando a turma que vai realizar um leilão beneficente, é um torneio, né? Vai ter um torneio quadrangular de society, vai ser dia 26, 26 é sábado, lá no campo society de seu Galvão, e você vai ajudar uma pessoa que está precisando de tratamento de saúde, né? Maria Eduarda Pereira, né? Tá precisando de um tratamento aí e você pode participar desse evento sábado lá no campo do Dirceu Galvão. Torneio, tem música ao vivo, bar funcionando, o Pix também vai estar lá, a chave do Pix também pode, com a chave do Pix você pode participar, mesmo se não comparecer, pode ajudar também. Então amanhã eu trago a chave do Pix para vocês, tá legal? Campo do bairro Niterói, tem um torneio de society beneficente, hein? Domingo, no campo do bairro Niterói, um torneio em benefício à saúde do Patrick Delecroix. Patrick Delecroix, domingo às 8 horas da manhã, lá no campo do bairro Niterói. É um torneio aberto, society, mas vai ter o sorteio. A partir do sorteio, não pode entrar mais ninguém. Eu chegar com o time lá 10 horas, não vai entrar. O sorteio será feito até 8h30, aí você pode participar. Vai ter premiação, é um society aberto. E tem aqui, ó, sábado, veterano do Mata Fria e Jatobá, 3 da tarde lá na Mata Fria. Domingo, 8 da manhã, lá no campo da Esplanada, veterano cinquentão do Serrote contra cinquentão do Nilson de Venda Nova. Vai ficar legal, com certeza. 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Social na Cultura, antes de mandar um abraço pro meu amigo Daltim Balai, tá trabalhando, dizia que tá trabalhando lá em Iriri, tá chovendo muito, chovendo para todo lado, né? Chovendo para todo lado, né? Todo mundo tá entrando em contato, que é o Daltim Balai, tá lá, ok, muita chuva aqui em Iriri, tem também, né? O Jocilei Silva também tá curtindo aqui, já tá curtindo aqui também, deixa eu ver mais quem que tá curtindo aqui, o João também tá curtindo aqui, né? Olegário Fernandes curtindo também, são várias pessoas curtindo aí, obrigado pelo carinho. 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Temos aqui, deixar os nossos sentimentos aqui da cultura, as famílias Silva e Oliveira. A família Silva Oliveira, pelo falecimento da senhora Maria Silva de Oliveira, a popular Dona Laci, lá do bairro Niterói, né? Conheço muito, né? Dona Laci vinha ser mãe do Luiz Carlos do Zuzuzum do Zuza, do Mazinho, do Jarrão, lá do bairro Niterói. Infelizmente, né, Dona Maria Silva de Oliveira, popular Dona Laci, partiu para outra. O velório está sendo realizado na Capela Mortuária de Castelo e o sepultamento da senhora Maria Silva de Oliveira será hoje às 16h no cemitério de Castelo. Eu tenho aqui o resultado da rifa, uma rifa para o tratamento de saúde do Marcelo Machado Ribeiro, né? Ajudar no tratamento de saúde, cadeira de roda, aquela coisa toda, né? E o pessoal, os familiares do Marcelo Machado Ribeiro, tá agradecendo aqui a todos que participaram, a todos que colaboraram, doando prêmio, brinde, aqueles que compraram. Então, quem ajudou direto ou indiretamente, está sendo agradecido aqui pelos pais, parentes e amigos do Marcelo Machado de Oliveira. Deixa eu ver aqui, um micro-ondas, deixa eu ver. Pode pegar comigo, tá? Quem ganhou um micro-ondas pode pegar comigo. Anota o número aí, hein? O micro-ondas saiu pro Haroldo Pancini. Haroldo Pancini mora no Caxixe Quente. O telefone é o 989-14-5028. Haroldo Pancini do Castite Quente. Ganhou micro-ondas. Ganhou um airfry. O airfry saiu aqui para o Edson William de Oliveira, lá da Tapera, Venda Nova. O telefone do Edson, do Edson, né? Adson, é o Adson, né? O William de Oliveira é o 99999-1476. E ganhou um liquidificador, oferta da De Stefani Móveis, né? Obrigado ao pessoal da De Stefani. Saiu aqui para o Yuri Silva Borges. E o Yuri Silva Borges faturou aqui o liquidificador. O telefone dele é o 99973-1064. Então é só pegar o papelzinho, o comprovante, me procurar na minha sala, sempre das 7 até as 10h15, 10h20, para retirar o prêmio. O prêmio não pode ficar muito tempo, não, hein? Tem gente que pega o prêmio, deixa para lá, né? São 20, 30 dias que a gente aguarda. Se ninguém procurar para pegar, perde direito sobre o prêmio, a gente dá para outra pessoa que vai fazer alguma rifa. Tá legal? Alexandre Garcia, vai falar sobre a queda do helicóptero que matou o Rick, da dupla Rick Renner, 59 anos, tá jovem, tá novo ainda o Rick, né? Infelizmente teve que partir. Ele vai falar da situação do helicóptero, né? Do que matou o Rick e outras pessoas também. Vai falar da tragédia esperada no sul do Brasil. Todo mundo sabe, enchentes, né? É complicada a situação, hein? Ele vai dar a opinião dele. 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
2: Uma ótima primavera também, né? 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Abraçando meu amigo Macuquinho, né? Alô, Belão. Belão é gente boa demais, né? Alô, Macuquinho, aquele abraço. 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

0: 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Bom dia, como vai você? Luiz Fumanchu.
1: Graças a Deus, tudo bem.
0: Graças a Deus, vamos em frente. Alô, alô, Castelo! Ontem, hoje, sempre, Deus está no controle. Aqui estamos nesta quarta-feira, 23 de outubro de 2026. Faltam apenas 99 dias para o término do ano. E hoje rezamos com amor e confiança com São Pio de Pietrelcina, que nasceu em 1887. Seu nome de batismo era Francisco. Era tão devoto de Nossa Senhora Jesus que os via sempre Nossa Senhora Jesus. Ele que se tornou amigo de São Anjo da Guarda, conversava com o Anjo da Guarda dele próprio. E eu aconselhava as pessoas a recorrer sempre ao seu Anjo da Guarda. Aos 16 anos de idade, ingressou na Ordem dos Frades Menores, Capuchinhos, onde adotou o nome de São Pio. Fez votos solenes em 1907, ordenado em 1910. São Padre Pio de Pietrelcina, que dedicou-se ao sacramento da confissão. Morreu aos 81 anos de idade, no dia 23 de setembro de 1968. Foi canonizado pelo Papa João Paulo II em 2002. Vamos trabalhar firme, rezando e trabalhando tudo sempre melhor, melhora sempre. 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O show de destaque do futebol carioca agora. Do seu Zé Tiengo, no Benfica. Alô, Zé Tiengo, aquele abraço. Elenco voltando às atividades hoje, quarta-feira, depois do jogo passado, voltando a treinar hoje. Mas dois jogadores voltaram antes, voltaram a treinar ontem já. Matheus Martins e Tiquinho Soares. Tiquinho Soares vive em Fumanchu, a expectativa de ser titular já no clássico do meio de semana, do dia 7, Vasco, na volta do campeonato, dia 7 de outubro. Tiquinho Soares merece ser titular já, Fumanchu?
1: Não, ainda não. Tem outros jogadores que estão na frente ali. O problema do Botafogo, nós comentamos aqui sobre o sistema defensivo. A zaga, né, deixando o Tite de cabeça quente já, ainda perde o Ferrarese, que está na seleção venezuelana, de repente nem joga contra o Vasco, já tem problema, perde o jogador que mais tem se destacado, de repente, por causa da seleção venezuelana, não deverá jogar contra o Vasco.
0: John Texo, cara de pau, diz que a dívida é de 3 bilhões, né? Só de 2 bilhões, de 3, 2 bilhões, que é 3 não, de 2, altera muita coisa não, ele está contestando lá o que disseram os dirigentes do Botafogo. Nesta data FIFA, o Botafogo cedeu 3 jogadores, viu? Você já falou aí do Ferrarese venezuelano, esse deve perder o jogo contra o Vasco. Danilo Costa, seleção principal do Brasil, e o volante Huguinho, que foi para o sub-20 do Brasil também, que faz amistosos contra Dinamarca, contra México e Estados Unidos. Sobre Ferrarese, ele joga na véspera do dia, véspera do jogo do Vasco da Fogo, e joga na véspera. Ferrarese joga com a Venezuela no dia 6, às 2 da tarde, dá tempo de pegar esse jogo não, 24 horas antes ele vai jogar, não dá pra pegar o jogo do Vasco, ficar de fora, portanto, Ferrarese. Seguimos! Com meu abraço para Areal. Depois de Pacatu, conhece Areal, Afonso? Tem que conhecer Areal.
1: Conheço de nome só, pessoalmente ainda não.
0: Na quinta turma, depois de Pacotuba e um pouquinho antes de Ano Monteiro. Meu amigo Mário Zerboni, esse é meu irmão Mário Zerboni, alô Silva, alô Mário Zerboni, alô Ivan Esturião, alô Isabel Esturião, que saudade dessa equipe, desse pessoal todo, gente, eu amo esse pessoal de todo o coração. Alô, seu Asdrubo Zerboni, seu Asdrubo, lembro dele, dona do seu Asdrubo, e lembro do dona Carli Zerboni, nosso querido e inesquecível Carli Zerboni, estou sempre em pensamento, rezando com ela, que não esqueço, dona Carlinha, não esqueço, é nunca mesmo. Deus a tenha um bom lugar, que a gente sente muita saudade dela, fiquei até emocionado. Bem, gente, está chegando a hora. Sexta-feira, depois de amanhã, um Vasco, abrindo os envelopes do leilão da SAF. Apenas um participante desse leilão, que é a Almirante Participações, que pertence à Crefisa, ao grupo do Marcos Rocha Lamáquia, que depositou ontem 27 milhões, cumprindo parte do que exige a nova SAF do Vasco da Gama. Vasco virando SAF, e sobre o time campo e bola, o zagueiro Saldívia, muito elogiado pelo técnico Pedro Emanuel, pode ser até que recupere a condição de titular, recuperou bom futebol e contam com ele, o Vasco contando com ele, os jogadores contam também com o Saldívia já no jogo contra o Botafogo, um jogaço dia 7 no Engenhão, 8:30 PM. Jogão de bola. Já eu destaco outras do Vasco amanhã. Provavelmente com mais tempo seremos Vasco, Flamengo e Fluminense, porque agora tem Eletro Casa Grande, venda de baterias, ar-condicionado, enrolamento de motores, bombas d'água, seu motor está parado, não se preocupe, nós vamos resolver para você, é só atravessar a ponte da Esplanada que você encontra vindo do João Vitor e Filho, a famosa Cava Roxa, o zap zap do Berg, fale com Berg, viu? 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Faltam dois gigantes do futebol brasileiro. Vamos de Fluminense em preparação para a volta do Campeonato Brasileiro e já preparando também para uma sequência de jogos em casa, Fumanchu. Jogos contra Curitiba, Fla-Flu, Fluminense pegando vários jogos em casa, na sequência maravilhosa, tudo em casa. Tem que fazer pontos em casa agora no Brasileirão e jogar bem também o jogo de ida da Libertadores em Fumanchu.
1: Com certeza, nesse jogo de Libertadores é muito importante. Fase semifinal, e sem tirar o olho...
0: O foco, né?
1: O foco, né? Do Campeonato Brasileiro. Né? Hulk vivendo um bom momento, Serna também, são responsáveis pela maioria dos gols que tem saído para o Fluminense, então o Fluminense está numa boa, está nesse momento aí de data FIFA, está dando para recuperar alguns jogadores que estão contundidos e com perspectiva pela frente de bons resultados.
0: Na volta do Brasileirão, pega o Curitiba Maracanã, depois pega o Fla-Flu dia 11, segundo domingo de outubro, depois tem dia 14, mais um jogo importante pela Libertadores da América, e o jogo da volta será dia 21 lá na Arena Nubank em São Paulo. Tinha 42 anos de idade, tem o Hulk, vamos acelerar aqui, 42 anos de idade tem o Thiago Silva completando hoje, 40 anos, o Hulk, e tem o goleirão Fábio, somado SUS dá 127 anos. Que beleza. Seguimos! Flamengo também dedicado e focado, e o técnico Leonardo Jardim quer amistoso, jogo treino nessa data FIFA, porque não pode perder o ritmo que ele disse que o Flamengo readquiriu. Flamengo que perdeu jogadores também para seleções nessa data FIFA, perdeu Arrascaeta, Varela para a seleção do Uruguai, perdeu Valência para a seleção do Equatoriano, perdeu também o Plata, mas o Plata se machucou, foi cortado, mas perdeu principalmente Pedro e Samuel Lino para a seleção brasileira. Flamengo que se prepara para uma guerra, verdadeira guerra, dia 15 de outubro, jogo de ida contra o Estudiantes na Argentina, e é só por hoje. Oração, paz, oração, serviço. A oração é a chave que abre o coração de Deus. A paz de Jesus e o amor de Maria. Fumanchu.
1: Tá aí o Gato Mestre trazendo as informações. Amanhã vai ter mais. Lembrando que ontem tivemos um jogo de encerramento da 29ª rodada do Campeonato Brasileiro da Série B. Ontem, Criciúma 0, Operário do Paraná 2, hein? Agora tem jogos na sexta, no sábado, domingo, segunda, tem Náutico Esporte, tem Goiás e Atlético Goianiense, né? A bola não para de rolar pela Série B do Brasileirão. 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Na Cultura são 11:57, na sequência tem o horário gratuito eleitoral, depois tem o Alexandre Garcia, depois do Alexandre Garcia tem o Show da Tarde com Marcos Faé, e amanhã, a partir das 11, tem mais Negrão para vocês.
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2: Boa tarde, ouvintes da Cultura FM.

Pois é, a triste notícia da queda do helicóptero do RIC em Santa Catarina. Demorou a encontrar, tempo inclemente, terreno muito acidentado, ele e mais quatro. Eu fico pensando sobre o helicóptero, né? Moraes e sua mulher usam um helicóptero, usavam, né? Deles e do Vorcaro, eles tinham cotas para ir de um aeroporto todo luxuoso de executivos internacionais que fica a 60 quilômetros de São Paulo. Quando chegavam lá, o helicóptero do qual eles tinham cotas, junto com o Master de Vorcaro, os levava. Eu já viajei bastante de helicóptero, mas eu evito. Porque é um aparelho de asa móvel. A asa vai rodando, a asa que impulsiona e a asa que sustenta. Eu perguntei para um amigo meu, piloto de helicóptero, no caso de parar o rotor, como vai se sustentar? Ele disse, sim, se sustenta. Aí ele disse, a gente põe em bica, vai o nariz do helicóptero em direção ao chão para ganhar velocidade e ganhar sustentação, porque as hélices ficam soltas e vão girar e vão sustentar. Só que não é uma manobra fácil. Aí depende muito, claro, do vento, de tudo isso. Eu vi que não teve essa hipótese lá no caso do Rick. Bom, outra tragédia, de novo, tragédia esperada, óbvia, porque não fizeram o que deveriam ter feito. Lá no Rio Taquari, onde eu passei boa parte da minha vida, inclusive em cidades em que eu morei, né? Encantado, Lajado, Estrela e também Mussum, Arroio do Meio, Roca Salles. Né? Ele vem lá com o nome de Rio das Antas, lá antes de Mussum ele muda de nome. E cada vez que há uma enchente, há grandes enchentes nesse rio, desde 1940, o registro, vai derrubando margem, vai assoreando o rio, vai enchendo a calha do rio. E o rio fica cada vez menos capaz de comportar água. Então a água transborda, é como botar areia num copo. Né? Tem um copo com meio copo de água. Você começa a botar areia, areia, areia, areia, vai transbordar. Meio copo d'água vai transbordar. É assim que está o rio Taquari. Né? E jogando também tudo isso, essa areia, barro, pedra, jogando no rio Jacuí também, que por sua vez joga lá no Guaíba. E que vai acabar levando para a Lagoa dos Patos. Né? Enquanto não tomar uma providência de raspar o fundo do rio, tirar, os ambientalistas não deixam, porque é onde os peixes procriam e tal. Gente, daqui a pouco não vai ter mais água pro peixe procriar, porque esse rio está cada vez mais. O próprio estuário do Guaíba, né, que estão chamando de lago hoje, as pessoas estão caminhando lá no meio do rio. Tem mal e mal um canal por onde entram cada vez menos navios de menos calado, prejudicando o porto de Porto Alegre. Né? Mas é só para falar mesmo, porque é o óbvio que não é feito. O Estado brasileiro não faz o óbvio. Bom, e lá no TSE, um absurdo, né? 5-2 contra o Deltan Dallagnol. Parece que é emocional, é ódio. Desde que ele foi eleito o mais votado, o deputado mais votado do Paraná, e caçaram os votos dos seus eleitores. Não caçaram só o Deltan, caçaram os seus eleitores. E é como está lá em vários filmes, o último deles é eu até anotei aqui, eu vivo esquecendo o nome desse filme, é o Minority Report, em que encontram um modo de saber que o sujeito vai cometer um crime daqui a 15 anos, então ele já é preso agora para evitar que cometa o crime. Né? O Deltan, o Deltan pediu demissão do Ministério Público, mas se ele não pedisse demissão, ele seria punido. Como já sabem o resultado de um inquérito administrativo, que teria muitas discussões, por conversar com o juiz, todo promotor conversa com o juiz, todo juiz conversa com o promotor e com a defesa. Meu Deus do céu. Então ele já perdeu uma eleição, aliás, tiraram os votos dos eleitores paranaenses e agora estão tirando a possibilidade de ele continuar na campanha. O registro dele não foi cassado. 5-2, os votos vencidos foram do presidente do TSE, Cássio Nunes Marques, e do vice-presidente André Mendonça.
fica aqui o registro em que justiça eleitoral, qualquer justiça, tem que ser isenta. De Brasília, Alexandre Garcia.

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0: do Marcos Faé.
1: Fala aí, Faé. Beleza?
0: Beleza, beleza, beleza, beleza, beleza, beleza. Chegando com o show da tarde da cultura. Com muita paz no coração, muita alegria, sempre agradecendo, é claro, nosso Papai do Céu por mais essa oportunidade. Te ajudo com você, a 101,7, primeiro lugar em todo o sul do estado, no seu coração. Parte de Minas, parte de Rio de Janeiro, sintonizados aqui na nossa rádio, em mais um Show da Tarde.
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0: 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Na Cultura, 12:42, está começando mais um Show da Tarde da Cultura.

0: Marcos Faer. 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
1: É o show da tarde da cultura. Pode ligar pra cultura, pode participar, pode pedir a música, pode mandar um abraço que a gente atende com aquele carinho de sempre, não é? 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

0: Show da Tarde da Cultura, Bruno e Marrone, sucesso Choram as Rosas. Uma música, música boa, não tem idade, né? Isso, música de qualidade não tem idade. Bacana demais, linda música, né?
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0: 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Na Cultura agora 1:29, rápido intervalo comercial, eu já volto, segura aí.

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1: Show da Tarde da Cultura, agora 1:52. Olha, manda um abraço aqui pros meus amigos lá de Cachoeiro, Itapemirim. Já mandaram aqui, Faé, já pode estar cedo. Parceiro do céu, hoje é quarta-feira ainda. Calma aí, meu garoto.
2: Coisa boa.
1: Tá cedo? Claro que tá cedo. É, falta muito pra sexta-feira ainda, calma. Vamos pegar leve, vamos. Combinado? 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

0: Boa tarde da cultura. Ana Castela, música linda, linda, linda. Minha herança.
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0: Humberto Rocha trazendo as informações. Boa tarde, Humberto.
1: Uma ótima tarde para você também, amigo Marcos Faé e ouvintes do Show da Tarde da Cultura. Uma mulher identificada como Andressa da Silva Correia, de 37 anos, foi presa após agredir uma técnica de enfermagem com um vidro de álcool e proferir ofensas raciais contra a profissional no pronto atendimento da Glória em Vila Velha. Isso aconteceu na noite de ontem. Segundo a Guarda Municipal, a técnica em enfermagem de 29 anos revelou que estava trabalhando quando foi atingida pelas costas pelo objeto arremessado pela paciente que aguardava o atendimento. Ainda de acordo com a corporação, a mulher também xingou a profissional e a chamou de neguinha. Uma mulher de 32 anos procurou a unidade pronto atendimento do bairro Mar Brás, em Cachoeiro de Itapimirim, com fortes dores abdominais e descobriu que estava em trabalho de parto. Esse caso aconteceu na manhã da última segunda-feira. Durante o atendimento médico, a equipe constatou que a mulher estava prestes a dar à luz. O menino nasceu com 3 quilos, 490 gramas e medindo 45 centímetros, após 40 semanas e 3 dias de gestação. Da vida para a morte, um homem de 54 anos morreu em uma batida envolvendo um caminhão e uma carreta na madrugada de hoje, no quilômetro 439 da BR-101, em São José das Torres, na zona rural do Mimoso do Sul. Segundo a Polícia Rodoviária Federal, os veículos bateram de frente. De acordo com a polícia, o homem estava no caminhão e ficou preso às ferragens. Foi necessário o apoio do Corpo de Bombeiros para retirá-lo do veículo. A morte foi constatada no local pelo médico da concessionária Ecovias Capixabas. Um acidente envolvendo 3 veículos, um Volkswagen Parati, um Hyundai Creta e uma caminhonete, deixou uma pessoa morta e 4 feridos em estado grave na altura do quilômetro 101 da BR-101 em Soretama, no norte do estado. Essa batida aconteceu por volta das 9 horas da manhã de hoje. O corpo do cantor Rick, da dupla Renner, será velado e enterrado em Sorocaba. Rick foi uma das 5 vítimas do acidente com um helicóptero na Serra de Santa Catarina. O corpo de Rick será levado até Sorocaba por meio de táxi aéreo. A assessoria da dupla informou que o velório será fechado para família e amigos e vai acontecer amanhã. A cerimônia será no Jardim Cemitério Paz. E durante a Copa do Mundo deste ano, uma das características que pode ter chamado a atenção dos espectadores foi a quantidade de propagandas e imagens relacionadas a bebidas alcoólicas, comidas ultraprocessadas ou não saudáveis e plataformas de apostas ou bets que apareceram nos estádios. De acordo com um novo estudo publicado pela Universidade de Bristol em parceria com a Universidade de Oxford, esses anúncios apareceram para quem assistia as partidas ao menos a cada 7 segundos. 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

0: Parabéns, parabéns para Sandiele Mauri, primavera lá em Muqui. A dona Tereza Eleonora Mauro, 60 anos. A Maria José Finha, popular nega de Água Limpa. Walter José Peixim, de Piraí, Vargem Alta. Charlie Ferreira, de Vargem Alta. Da Slane, de Cachoeiro. Esses são os aniversariantes dessa data maravilhosa. Muitos e muitos anos de vida. São os votos da cultura, todos vocês aniversariantes dessa data pra lá de especial. Manda um abraço aqui pra minha amiga Dalva, Dalva Tassinari. A Dalva Tassinari tá ligada com a gente aqui no programa. Alô, Dalva, um abraço aí pra Dalva Tassinari, né? Tá ligadinha com a gente aqui no programa. Abraço aqui também pro meu amigo Vadinho. Fala, Vadinho! O amigo Manuel. Galera que tá sempre ligadinho aqui no programa, no nosso Show da Tarde da Cultura, não é? 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Eu vou ficando por aqui, vem chegando a mensagem especial do Padre Fábio de Melo e na sequência tem Sequência Máxima. Amanhã tô de volta com mais Show da Tarde da Cultura.
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6: Meus amigos, estamos começando mais um programa Palavras de Vida. Obrigado pelo seu carinho, pela sua companhia, você que nos dá sempre a oportunidade de levar até o seu coração uma palavra que lhe faça. E hoje nós trazemos para o programa uma palavra do profeta Isaías, que nos diz: assim diz o Senhor, ó vós todos que estáis com sede, vinde às águas, vós que não tendes dinheiro, apressai-vos, vinde e comei. Vinde comprar sem dinheiro, tomar vinho e leite sem nenhuma paga. Por que gastar dinheiro com outra coisa que não o pão? Desperdiçar o salário senão com satisfação completa? Ouvi-me com atenção e alimentai-vos bem para deleite e revigoramento do vosso corpo. Inclinai vosso ouvido e vinde a mim. Ouvi e tereis vida. Farei convosco um pacto eterno. Manterei fielmente as graças concedidas a Davi. Que beleza essa palavra do profeta Isaías. É Deus dizendo através do profeta que todas as pessoas que estão com sede, com fome, podem se encaminhar na direção do Senhor, porque Ele vai suprir todas essas necessidades. Essa palavra é dirigida a nós, minha gente. Quantas necessidades nós temos. Quantas coisas difíceis nós enfrentamos. E é sempre interessante a gente poder contar com o auxílio do Senhor. Auxílio que nos vem o tempo todo para nos ajudar a fazer também a nossa parte. A ação de Deus na nossa vida consiste em nos fortalecer para que nós possamos buscar o que precisa ser buscado. Quantas coisas na nossa vida não são resolvidas justamente porque a gente não sabe buscar a solução. Não é porque Deus não quer realizar, não é porque Deus não quer nos ajudar, mas somos nós, muitas vezes, que nos recusamos a fazer a parte do milagre. Eu gosto muito da passagem das bodas de Caná, quando Jesus pede que os homens, que os garçons, encham as talhas de água. É claro que ele poderia fazer o milagre sozinho. Se pode transformar a água em vinho, pode muito bem fazer o vinho do nada. Mas ele preferiu contar com a participação humana. E hoje nós podemos unir essa palavra, essa parte do Evangelho, onde Jesus solicita que as talhas sejam cheias de água, que os servidores coloquem a água na talha, com essa palavra de Isaías, onde Deus está convidando a todos aqueles que têm sede, todos aqueles que estão na miséria, todos aqueles que estão necessitados de ajuda. Venham até o Senhor, mas venham aprender com Ele a fazer a parte do milagre que cabe a mim, que cabe a você. Essa é a beleza da religião, minha gente. Saber que Deus nos ajuda, mas que nós também temos a nossa responsabilidade. E nós também precisamos fazer a nossa parte para que o milagre aconteça. O que é que você hoje está precisando fazer para que Deus realize o milagre na sua vida? Pense nisso. Descubra qual é a parte do milagre que hoje depende de você. E derrame sobre nós, sobre nosso coração, sobre a nossa casa, sobre a nossa vida, a bênção do Deus Todo-Poderoso, Ele que é Pai, Filho e Espírito Santo. Amém.
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1: 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Tem cerveja aí?
2: Tem.
1: E tá gelada?
2: Não.

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0: Em Castelo, 4:07.
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0: Quarta-feira, 23 de setembro de 2026, está entrando no ar.
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Malvadão tá na área. Yeah! Anda comigo, companheiro. Uma ótima tarde para toda a nossa Castelo, uma ótima tarde para você, ligado em 101.7 no sul do estado do Espírito Santo, leste mineiro e baixada campista, você na sua casa, no seu carro, no seu trabalho, no seu lazer, aonde quer que você esteja. Obrigado pelo primeiro lugar. 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Aqui em Castelo, agora deu aquele pancadão de chuva com até trovoadas. É isso aí. Nós vamos informando você que o mutirão de serviços da Prefeitura de Marataízes em ação, que seria realizado amanhã, dia 24 às 8 horas, na Lagoa do Siri, foi cancelado em razão das condições climáticas. E prepare-se para o Festival do Abacaxi de Marataízes. Será nos dias 25, 26 e 27 de setembro, o grande Festival do Abacaxi de Marataízes, realizado pela Prefeitura por meio da Secretaria Municipal de Turismo, Centur, em Brejo dos Patos, a 10 quilômetros da sede do município. O festival terá várias atrações e já está consolidado no calendário de eventos da Pérola Capixaba. O festival terá o concurso da Rainha do Abacaxi, concurso gastronômico, homenagens, prêmio para o maior abacaxi, várias atrações musicais e muito mais. No dia 25 às 19 horas, tem show de Brandão Vaqueiro, seguido às 20 horas pela banda Delírios e às 22 horas pelo grupo Beijo Apimentado. No sábado, dia 26, atrações começam às 8 da manhã, com passeio ciclístico. Às 18h30, ocorrerão várias homenagens e às 20 horas, o concurso da Rainha do Abacaxi. As atrações musicais ficam por conta de Davi Babim, às 19 horas, Flash Martins, às 21 horas, e o aguardo da banda Deja Vu, às 22 horas. Domingo, dia 27, o Festival do Abacaxi tem início logo cedo, às 8 da manhã, com a Corrida do Abacaxi. Às 14 horas acontece o concurso culinário. Também tem shows no domingo, começam às 16 horas com Papa Léguas e show infantil. Terminam às 21 horas com Misaías Oliveira, encerrando o festival. Participe, o evento terá entrada franca todos os dias. Canta, coleirinho, e sorta na pista da 101.7, essa carroça de moda boa. Começamos relembrando Rick Renner, mais de mil vezes cantarei.

0: As melhores músicas do seu rádio estão aqui, Cultura Sertanejo Clássico. A rainha da música sertaneja, Roberta Miranda, Tinha Que Acontecer, Cigana. Chitãozinho, Chororó, A Mais Bela das Noites, Fafá de Belém, Amor Cigano. Começamos com Rick Renner, Mais de Mil Vezes Cantarei. Na primeira aça, agora 4:31. 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
2: WhatsApp.
0: Pedro Augusto de Cachoeirinha, mandando abraço para todos os ouvintes, está dizendo no clima da chuva. Galera do Monte Pio, pedindo para ouvir aqui uma do Rick Renner, tocamos na sequência. Meu amigo Cici Lessa, alô Cici Lessa, também tá ligado com a gente. Meu amigo Carlinhos Paletó, lá no posto do Marcão, no bairro Nicolau de Vargas, em Conceição do Castelo, tá dizendo que lá tá chovendo bastante também. Matheus Trevesani, de Japira, interior de Linhares, tá dizendo que lá tá nublado, tá abafado. Pedindo para ouvir a Pinha do Pinheiro. Antônio Rigoni, pedindo a música Capa do Viajante, mandando para o Renato Cogo, também o Ézio Coco. Abraço aqui para a galera da Vetor. Vetor aqui em Castelo. Vetor Material Esportivo. Abraço para o Simar. O meu amigo Gaguinho. Alô, Gaguinho. É o Andarilho. Também o Rodrigo. Meu amigo Arcoabelli Cola. Toda a galera da Vetor Material Esportivo. Vamos ao bloco de informações. E já já, Malvadão tá de volta.

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1: É pra você que eu faço tudo com a maior alegria. 4h42. Abraço para o pessoal lá de Cachoeira Alegre, em Venda Nova, do Imigrante. Alô, galera aí. Nosso ouvinte lá, Ian da Silva Souza. Ian da Silva Souza, lá de Cachoeira Alegre, em Venda Nova, do Imigrante, ouvinte da Primeiraça. Você pediu, a gente toca Sérgio Reis, o Pigão da Napinha.

0: Cultura, sertanejo clássico, tá aí Chico Rei, Paraná, Alma Transparente, Jean Giovanni, Mil Corações, Jacuai Jacozinho, A Capa do Viajante, Sérgio Reis, O Pinhão da Napinha. Na primeiraça, agora 4:56, hora certa na Cultura, em nome da massa de pastel Pablitos, uma massa para cada ocasião. 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
0: Valmir Rabelo, de Governador Lindenberg, pedindo para ouvir Chitãozinho e Chororó, Quem é Você? Vai na sequência aí. O Marconcini do Morro do Amaral pedindo para ouvir A Mensagem do Além. Nós iremos ao bloco de informações e a chuva continua caindo aqui em Castelo e já já eu voltaremos abrindo mais uma porteira do Cultura Sertanejo Clássico. 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

0: Em Castelo, 5:06.
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2: Malvadão continua na área.

ótimo fim de tarde para você ligado aqui em 101.7. Entramos na última hora da tarde dessa quarta-feira, abrindo mais uma porteira do Cultura Sertanejo Clássico no oferecimento Cacau. 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

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Hoje, cultura, sertanejo clássico. Abraço aqui para o João Batista do Alto Gaxixe. Mandando abraço para João Paulo, também a Idalina. Alô João Batista, galera de Alto Gaxixe. Teremos a previsão do tempo, as homenagens a você que está aniversariando e a cotação do café. 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Canta, coleirinho, e sorta na pista da 101.7, que é dica do ouvinte. Chitãozinho e Chororó, quem é você?

0: Você está ligado na Cultura FM, frequência modulada em 101.7. Tá aí no seu rádio Zezé de Camargo e Luciano, Coração na Contramão. Música de 1992. Composição do César Augusto e do Zezé de Camargo. Ouvimos também Bruno e Marrone, música linda, Faz de Conta. Na primeira aça, agora 5:21, hora certa na Cultura, em nome do Café Campeão. 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
0: Vamos lá, tá na hora do nosso quadro do ouvinte, vem aí Milionário José Rico, pedido do ouvinte lá de Cachoeiro. Canta coleirinho que é modão sonado demais. Milionário José Rico, mensagem do além.
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0: No Cultura Sertanejo Clássico, 24 horas de amor. Na primeiraça, agora 5h29. E a gente faz aí uma retrospectiva, né? De algumas duplas, né? Que alguns cantores que já partiram. Olha, uma coisa impressionante, né? Jacó e Jacozinho. Quem morreu? O primeiro, Jacó. Leandro e Leonardo. Quem morreu? O Leandro. João Paulo e Daniel. Quem morreu? João Paulo. Agora, Rick e René. Quem morreu foi o Rick. Milionário José Rico, já partiram os dois, mas primeiro quem morreu foi o milionário. Uma matemática meio estranha, né? Mas a nossa vida que segue. 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Vamos ao bloco de informações e já já voltaremos com a reta final do Cultura Sertanejo Clássico.
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9: Muito boa tarde aos ouvintes do Cultura Sertaneja, girando com a notícia diretamente de Vargem Alta, trazendo informação de utilidade pública. A Prefeitura de Vargem Alta, em uma ação da Secretaria Municipal de Educação, vai realizar amanhã uma programação especial alusiva ao Setembro Verde, o mês de conscientização pela inclusão. Será realizado no Terminal Rodoviário de Vargem Alta a partir da 1 da tarde, o que promete ser um momento especial de conscientização, valorização das diferenças e fortalecimento da inclusão. A programação, como eu disse, começa a partir das 13 horas e vai contar com profissionais da área psicopedagógica para esclarecimentos sobre o tema de inclusão das pessoas com deficiência. Vai contar também com apresentações culturais realizadas pelas escolas da rede municipal de Vargem Alta, e reafirmando aí esse momento que pretende contribuir para a construção de uma comunidade mais acessível, acolhedora e inclusiva para todos. Nosso município, a exemplo de muitos outros lugares, também possui uma população de pessoas com deficiência. Importante, portanto, esse momento do Setembro Verde para que toda a sociedade seja mais consciente para a inclusão e a qualidade de vida dessas pessoas, que precisam sim ser mais vistas e ouvidas, lembrando que a deficiência não define nada sobre as pessoas, muito pelo contrário, essas pessoas precisam sim de inclusão e atenção. 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
2: Ei, marvado.
3: Agora 5 horas e 45 minutos, de volta tem Leandro e Leonardo.

0: clássico da música sertaneja. Fez muito sucesso também na voz do Odair José. Na primeiraça, agora 5h47.
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0: É hora de informação.
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0: E a chuva continua caindo aqui na cidade de Castelo. E a previsão do tempo, de acordo com o Incaper, para amanhã, quinta-feira, o avanço da frente fria pelo mar mantém as condições favoráveis para a ocorrência de chuva em grande parte do Espírito Santo.
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0: Vamos cantar parabéns para você.
1: Parabéns, parabéns.
0: Parabéns, parabéns a Sandiele Mauri na primavera em Muqui. Dona Tereza Eleonora Mauro, 100 anos. Muita saúde, Dona Tereza. Maria José Fim, popular Nega, em Água Limpa. Walter José Pessim, em Piraí, Vargem Alta. Charlie Ferreira, em Vargem Alta. E Daislane, em Cachoeira. Todos vocês, a nossa homenagem musical. Só um trechinho, porque o teu tempo já tá estourado. Ataíde Alexandre.

Terminando Cultura Sertanejo Clássico de hoje, as avenidas Ataíde e Alexandre, de volta na próxima quarta-feira, a partir das 16h, amanhã edição normal, no oferecimento Cacau. 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O Arábica Bebida Dura 1412, o Arábica Bebida Rio 1086 e o Conilon Tipo 7 896. Repetindo, o Arábica Bebida Dura 1412, o Arábica Bebida Rio 1086 e o Conilon Tipo 7 896. 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Obrigado a você pelo carinho, pela atenção e por esta linda audiência. Que Deus ilumine e abençoe a cada um de nós. 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

0: Bendita sois vós entre as mulheres, e bendito é o fruto do vosso ventre, Jesus.
1: Santa Maria, Mãe de Deus, rogai por nós, pecadores, agora e na hora de nossa morte. Amém.
0: Eis aqui a serva do Senhor.
1: Faça-se em mim, segundo a vossa palavra.
0: Ave Maria, cheia de graça, o Senhor é convosco. Bendita sois vós entre as mulheres, e bendito é o fruto do vosso ventre, Jesus.
1: Santa Maria, Mãe de Deus, rogai por nós, pecadores, agora e na hora de nossa morte. Amém.
0: E o Verbo divino se fez carne
1: e habitou entre nós.
0: Ave Maria, cheia de graça, o Senhor é convosco. Bendita sois vós entre as mulheres, e bendito é o fruto do vosso ventre, Jesus.
1: Santa Maria, Mãe de Deus, rogai por nós, pecadores, agora e na hora de nossa morte. Amém.
0: Rogai por nós, Santa Mãe de Deus,
1: para que sejamos dignos das promessas de Cristo.

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1: Paz e bem a você que está ligado conosco na Cultura FM de Castelo. São 6:02. 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Vossos sacerdotes, ó Senhor, se vistam de justiça e vossos santos exultem de alegria. Que o amor e a graça de Deus estejam com você, querido ouvinte, neste início de noite de quarta-feira, hoje dia 23 de setembro. A igreja celebra a memória de São Pio de Pietrelcina, sacerdote capuchinho que fez da oração, da Eucaristia e do serviço às almas o centro de toda a sua existência. O Papa Leão XIV, ao final da sua audiência geral hoje, recordou o querido santo italiano com as seguintes palavras: "Hoje a igreja celebra a memória litúrgica de São Pio de Pietrelcina. Que seu testemunho de fé e de caridade seja para cada um de vocês um convite a confiar sempre na bondade e na misericórdia de Deus." Francesco Forgione nasceu em 25 de maio de 1887, em Pietrelcina, na Itália, numa família simples e profundamente religiosa. Aos 16 anos, ingressou no noviciado da Ordem dos Frades Menores Capuchinhos, recebeu o hábito franciscano e passou a chamar-se Frei Pio. Foi ordenado sacerdote em 10 de agosto de 1910. Por causa de sua saúde frágil, passou alguns anos junto da família. Em 1916, foi enviado ao convento de San Giovanni Rotondo, onde permaneceu até a morte. Em 20 de setembro de 1918, recebeu os estigmas, sinais da paixão de Cristo, que carregou no corpo por 50 anos. Diante desse mistério, procurou viver com humildade e obediência, oferecendo seus sofrimentos pela salvação das almas. Padre Pio dedicava longas horas à oração e a atender confissões, acolhendo milhares de pessoas em busca de perdão, orientação espiritual e consolo. A celebração da Santa Missa era o coração de seus dias. Para ele, a fé não era apenas uma parte da existência, mas a luz que orientava tudo o que desejava e realizava. Sua caridade também se tornou uma obra concreta. Em 1956, inaugurou a Casa Alívio do Sofrimento, um hospital destinado a cuidar dos enfermos com competência e espírito cristão. Incentivou ainda a criação dos grupos de oração, que se difundiram por diversos países. São Paulo VI o definiu como um homem de oração e de sofrimento, que celebrava a missa humildemente e confessava de manhã até à noite. Padre Pio morreu no dia 23 de setembro de 1968. Foi beatificado em 1999 e canonizado em 2002 por São João Paulo II. São Pio de Pietrelcina, rogai por nós e por toda a igreja neste dia de hoje. A você que neste dia 23 de setembro está celebrando mais um ano de vida, desejamos muitas felicidades, que Deus te abençoe abundantemente. Momento Cristão, levando até você paz, fé e oração, juntos na graça de Deus até às 7, neste mês de setembro, mês da Bíblia, mês também que nós já iniciamos essa semana, mais uma nova estação, a primavera. Que esses momentos de mudança, seja no tempo litúrgico, seja no nosso calendário, seja no tempo físico, que eles possam nos indicar que é sempre bom nós estarmos abertos à mudança, à conversão, e que ela acontece em todos os momentos da nossa vida.

0: Missas nas comunidades do interior, hoje, daqui a pouquinho, às 19 horas na Conquista. Sábado, dia 26, às 17 horas em Sete Voltas e às 19 na Crimeia. Domingo, dia 27, às 8 horas, missa em Pati. Às 9 horas, festa de São Francisco de Assis no Limoeiro. E às 10 horas, missa em Pontões. Celebrando o jubileu de Brilhante da nossa paróquia, convidamos a todos para visitar a exposição histórica que está acontecendo no Salão Paroquial. Essa exposição acontecerá até amanhã, dia 24, e o horário de funcionamento é das 7h30 às 20h30. Todos estão convidados a participar. 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

igreja celebra hoje, dia 23 de setembro, São Pio de Pietrelcina. O Papa Paulo VI disse: veja que fama ele alcançou, que clientela mundial reuniu em torno de si. Mas por quê? Porque era um filósofo? Porque era um sábio? Porque dispunha de meios? Não, mas porque rezava a missa humildemente, atendia confissões de manhã até a noite. Era, difícil de dizer, representante estampado dos estigmas de Jesus. Era um homem de oração e de sofrimento. Convido você agora, querido ouvinte, a fazer comigo uma das orações de São Padre Pio, a mais famosa dele. Fica, Senhor, comigo, pois preciso da tua presença para não te esquecer. Sabes quão facilmente posso te abandonar. Fica, Senhor, comigo, porque sou fraco e preciso da tua força para não cair. Fica, Senhor, comigo, porque és minha vida e sem ti perco o fervor. Fica, Senhor, comigo, porque és minha luz e sem ti reina a escuridão. Fica, Senhor, comigo, para me mostrar tua vontade. Fica, Senhor, comigo, para que eu ouça a tua voz e te siga. Fica, Senhor, comigo, pois desejo amar-te e permanecer sempre em tua companhia. Fica, Senhor, comigo, se queres que eu te seja fiel. Fica, Senhor, comigo, porque por mais pobre que seja minha alma, quero que se transforme num lugar de consolação para ti, um ninho de amor. Fica comigo, Jesus, pois se faz tarde e o dia chega ao fim. A vida passa e a morte, o julgamento e a eternidade se aproximam. Preciso de ti para renovar minhas energias e não parar no caminho. Está ficando tarde, a morte avança e eu tenho medo da escuridão, das tentações, da falta de fé, da cruz, das tristezas. Oh, quanto preciso de ti, meu Jesus, nesta noite de exílio. Fica comigo nesta noite, Jesus, pois ao longo da vida, com todos os seus perigos, eu preciso de ti. Faze, Senhor, que te reconheça como te reconheceram teus discípulos ao partir do pão, a fim de que a comunhão eucarística seja a luz a dissipar a escuridão, a força a me sustentar, a única alegria do meu coração. Fica comigo, Senhor, porque na hora da morte quero estar unido a ti, se não pela comunhão, ao menos pela graça e pelo amor. Fica comigo, Jesus. Não peço consolações divinas, porque não as mereço, mas apenas o presente da tua presença. Ah, isso sim eu te suplico. Fica, Senhor, comigo, pois é só a ti que procuro, o teu amor, a tua graça, a tua vontade, o teu coração, o teu espírito, porque te amo e a única recompensa que te peço é poder amar-te sempre mais. Como este amor resoluto, desejo amar-te de todo o coração enquanto estiver na terra, para continuar a te amar perfeitamente por toda a eternidade, assim seja. São Padre Pio, rogai por nós.

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Senhor esteja convosco, Ele está no meio de nós. Proclamação do Evangelho de Jesus Cristo segundo Lucas. Glória a vós, Senhor. Naquele tempo, Jesus convocou os 12, deu-lhes poder e autoridade sobre todos os demônios e para curar doenças. Enviou-os a proclamar o reino de Deus e a curar os enfermos. E disse-lhes: não leveis nada para o caminho, nem cajado, nem sacola, nem pão, nem dinheiro, nem mesmo duas túnicas. Em qualquer casa onde entrardes, ficai aí. E daí é que partireis de novo. Todos aqueles que não vos acolherem, ao sairdes daquela cidade, sacudi a poeira dos vossos pés, como protesto contra eles. Os discípulos partiram e percorriam os povoados, anunciando a boa nova e fazendo curas em todos os lugares. Palavra da salvação. Glória a vós, Senhor.

Nós vimos, querido ouvinte, no evangelho de hoje, Jesus dando uma missão muito importante aos seus primeiros discípulos. A missão de levar a boa nova do reino pelo mundo afora. E Jesus os enviou de dois a dois e deu instrução a eles para não levarem nada pelo caminho. Na verdade, para confiarem unicamente na providência divina. E além dessas recomendações, Jesus deu a eles o poder de curar doenças, de expulsar os demônios. Jesus mostrou que a missão, ela não se resume apenas ao anúncio do reino, mas também ao cuidado para com as dores, os sofrimentos das pessoas. Então é o anúncio do reino e também a caridade, o amor, a misericórdia. O evangelho destaca a confiança que os discípulos deveriam ter em Deus durante o exercício da sua missão. E Jesus deixa bem claro para eles que não é o acúmulo de bens ou a preparação material que garante o sucesso da missão. Mas o que garante esse sucesso é a fé na força de Deus que agirá através deles. Jesus deu as instruções para irem sem bagagem, ou seja, só com a roupa do corpo. E com isso eles aprenderam a depender unicamente da providência divina. E essa providência se concretiza na hospitalidade daqueles que estarão acolhendo esses discípulos. O envio de dois a dois nos mostra a importância de nós vivermos esta missão em comunidade, um apoiando o outro. Nos momentos de desafio, o companheiro de missão é essencial. E um vai, né, animando o outro quando as dificuldades surgirem. Jesus também orienta que, diante da rejeição, se forem rejeitados, eles não deverão ficar tristes ou desanimados, mas eles deverão seguir em frente. E Jesus pede que eles façam um sinal bem interessante, né, sacudindo o pó dos pés como testemunho contra. E essas mesmas instruções, querido ouvinte, que Jesus deu aos primeiros discípulos, vale também para mim e para você, porque hoje nós, cristãos batizados, somos os discípulos do Senhor. E, ao contrário deles, não necessariamente nós precisaremos viajar para terras distantes, mas sim percorrer a difícil viagem interior, principalmente nos dias de hoje, sair de nós mesmos para irmos ao encontro do irmão, para irmos ao encontro daquele que ainda não conhece a verdade que liberta. E a certeza que nós temos é de que Jesus age através daquele que se dispõe a trabalhar pelo seu reino. É Jesus quem motiva o missionário a assumir com alegria, com força, a sua missão. Meu irmão, minha irmã, anunciar a boa nova do reino não é tarefa, não é missão de um grupo específico, não é missão apenas dos sacerdotes, não é missão apenas dos diáconos, dos ministros, dos catequistas, não, é missão de todo batizado. Porque o batismo é a credencial do missionário. Pelo batismo, nós somos convocados, nós somos discípulos missionários do Senhor. E a oração, como ensina São Padre Pio, que celebramos hoje o seu dia, a oração é o combustível que sustenta a caminhada missionária. E essa missão, ela deve acontecer num clima de gratuidade, de humildade,
E a gente nunca pode se esquecer que, no exercício da nossa missão, o destaque é sempre Jesus. É Ele quem deve aparecer e não o seu enviado. Então, meu irmão e minha irmã, diante deste evangelho, diante da nossa vocação de batizados, nós somos chamados a proclamar e a testemunhar a boa nova do reino de Deus. E é importante que a gente tenha essa consciência, porque às vezes a gente pode pensar: ah, mas eu não tenho muito estudo, eu não sei falar. Nós não precisamos ser diplomados, basta nós termos o coração largo para amar, um coração aberto ao Espírito Santo e estarmos disponíveis para servir. Meu irmão, minha irmã, o caminho do missionário, ele começa com o seu discipulado, quando ele entra em intimidade com o Mestre. Então, precisamos estar na presença do Senhor, que é o nosso Mestre, receber as instruções, a unção dele, estarmos em intimidade com o Senhor e sairmos em missão. Então, é preciso conhecer Jesus, e é conhecendo Jesus cada vez mais que o missionário poderá levá-lo a outras pessoas, porque nós só podemos apresentar ao outro aquilo que nós conhecemos. Então, que este evangelho de hoje nos fortaleça na nossa missão, na nossa consciência de que somos discípulos missionários, que temos essa vocação, que o Senhor nos fez um chamado. E como São Padre Pio e tantos outros santos, como Nossa Senhora, nós também precisamos dar o nosso sim. Amém.

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0: Louvado seja nosso Senhor Jesus Cristo, para sempre seja louvado. 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Desejo a você uma ótima e santa noite, que a paz do Senhor encha o seu coração. Amanhã, quinta-feira, Momento Cristão aqui na Cultura, a partir das 18 horas, com o diácono Marcelo Schede. Amanhã, quinta, é dia de liturgia aqui no Momento Cristão. Vamos juntos receber a bênção do nosso bispo Dom Luiz Fernando. Na sequência, para você, a voz do Brasil. Fique na paz do Senhor.
1: Deus vos abençoe e vos guarde.
2: Amém.
1: Ele vos mostre a sua face e se compadeça de vós.
2: Amém.
1: Volva para vós o seu olhar e vos dê a sua paz.
2: Amém.
1: Por intercessão de Nossa Senhora da Penha, abençoe-vos o Deus Todo-Poderoso, Pai, Filho e Espírito Santo. Amém. Amém.
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0: Em Brasília, 19 horas.
1: Está no ar a Voz do Brasil. As notícias do governo federal que movimentaram o país no dia de hoje.
2: Olá, boa noite.
0: Boa noite para você que nos acompanha em todo o país.
2: Quarta-feira, 23 de setembro de 2026.
0: Vamos aos destaques do dia.
2: Sancionada a lei que aumenta a pena para furto e roubo de combustíveis.
0: Norma também endurece a punição para quem compra, transporta ou vende combustível de origem criminosa.
2: E tem início a operação carga pesada com foco em aumentos abusivos. Luana Karen.
3: Agência Nacional do Petróleo já aplicou mais de 200 milhões de reais em multa a distribuidoras por cobrança abusiva.
0: E o Brasil ultrapassou os 30 milhões de empregadores e trabalhadores por conta de empregados e trabalhadores por conta própria em 2025.
2: O índice passou de 24% em 2012 para 35% segundo o IBGE. Gabriela Noronha.
4: A região sul liderou a formalização e atingiu índice de 47% em 2025, seguida pelo centro-oeste e pelo sudeste.
0: Transporte aéreo.
2: Mais de 88 milhões de passageiros viajaram em voos domésticos e internacionais de janeiro a agosto.
0: Número é 4,7% superior ao registrado no mesmo período do ano passado.
2: E novas regras ampliam os direitos à informação dos passageiros. Thaís de Araújo.
5: O consumidor deverá ser informado já na compra da passagem de que o voo pode sofrer alterações por condições meteorológicas, requisitos de segurança ou outros fatores.
0: Hoje, na apresentação da Voz do Brasil, eu, Mariana Jungmann e Luciano Seixas.
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0: Foi sancionada a lei que aumenta penas para furto e roubo de combustíveis.
2: Além de endurecer penas contra ilícitos já existentes, o dispositivo também tipifica novos crimes.
0: Para saber os detalhes, nós conversamos agora ao vivo com a repórter Luana Karen, que apurou tudo. Boa noite, Luana.
3: Boa noite, Mariana, Luciano. Boa noite também aos ouvintes da Voz do Brasil. A nova lei alcança crimes cometidos desde os locais de produção e armazenamento até o transporte de combustível furtado ou roubado, incluindo o transporte por dutos, terminais e veículos de qualquer espécie. A norma cria pena específica de reclusão de 4 a 10 anos e multa para o furto de petróleo e derivados, gás natural, álcool etílico hidratado, biocombustíveis e óleos lubrificantes.
2: E, de acordo com esse novo dispositivo, a venda de combustível proveniente de crime é considerada crime também, né, Luana?
3: É isso aí, Luciano. Quando o agente tiver conhecimento da origem criminosa do insumo, a pena pode chegar a 8 anos de reclusão e multa. A norma também prevê a interdição do estabelecimento, a alienação antecipada de bens apreendidos e, após a condenação, a perda do cargo, função ou emprego público. O secretário nacional de Segurança Pública, Chico Lucas, explica que a nova legislação, além de penalizar um crime contra a ordem econômica, combate um problema que pode até afetar a saúde pública.
6: Quando nós aumentamos uma pena como essa, a gente está enfrentando sobre todos os eixos, né? Esses combustíveis que eram furtados ou roubados, a comercialização deles, por vezes, era feita de maneira fracionada em lugares com pouca segurança. Isso trazia um risco para a vizinhança e também um risco ambiental, né? Porque combustível pode pegar fogo, destruir uma casa, uma comunidade. Então, esse aspecto também tem que ser levado em consideração no que diz respeito ao aumento da pena.
0: Agora, Luana, essa semana também a Secretaria Nacional do Consumidor se reuniu com 140 representantes, né, de PROCONs para alinhar uma ação de fiscalização do mercado de combustíveis. Como é que vai funcionar esse trabalho?
3: Olha, Mariana, o encontro marcou o início da Operação Carga Pesada, de âmbito nacional, que tem como foco a apuração de possíveis aumentos abusivos na comercialização de combustíveis líquidos. Os PROCONs poderão compartilhar informações, documentos e resultados das fiscalizações, além de organizar ações conjuntas. A reunião foi convocada após a Agência Nacional de Petróleo, Gás Natural e Biocombustíveis ter recebido cerca de 300 230 denúncias relacionadas a aumentos abusivos de preços. De acordo com o secretário nacional do consumidor, Ricardo Morishita, já foram instaurados 70 processos administrativos contra postos de combustíveis. Morishita explica que o problema está no aumento da margem de lucro desses estabelecimentos.
7: Qual é o problema? É num momento de guerra em que o governo tem programas de subvenção, quer dizer, ele faz pagamento direto para auxiliar a compra desse combustível. Tem a desoneração de impostos, ou seja, a sociedade brasileira contribui com esse processo e absolutamente num momento tão delicado do cenário global, com o aumento do preço do petróleo, não é o momento para o aumento da margem de lucro desses postos. E isso configura uma prática abusiva prevista no Código de Defesa do Consumidor.
3: Os estabelecimentos têm 20 dias para apresentar defesa e os processos seguirão os procedimentos administrativos previstos na legislação.
2: Luana, você mencionou agora há pouco sobre denúncias recebidas pela ANP. Como é que está sendo a atuação da agência?
3: Luciano, a ANP tem aplicado multas a essas distribuidoras que já superam os 200 milhões de reais. As penalidades resultam de decisões em primeira instância e as empresas ainda podem recorrer. Em algum dos casos julgados, a agência apurou que as margens brutas das distribuidoras aumentaram mais de 1.350%.
0: Nossa, e tem algo que os consumidores possam fazer, Luana, para ajudar nesse controle do aumento abusivo do preço dos combustíveis?
3: Com certeza, Mariana. Além de registrar a queixa aos PROCONs estaduais e municipais, o contato sobre possíveis irregularidades no mercado de combustíveis pode ser feito diretamente com a ANP, tanto pelos canais digitais da agência quanto por telefone. O número é 0800-970-0267. Luciane e Mariana.
2: Obrigado, Luana Karen, pelas informações ao vivo aqui na Voz do Brasil.
0: Aumentou o número de brasileiros com CNPJ, o Cadastro Nacional de Pessoas Jurídicas.
2: Segundo o IBGE, esse percentual aumentou 11% de 2012 a 2025, alcançando 35%.
0: E as mulheres estão buscando mais a formalização para tocar seus negócios.
8: O aumento na formalização entre as pessoas que trabalham por conta própria foi apontado pelo IBGE em dados divulgados nesta quarta-feira. Em 2025, o contingente de empregadores e trabalhadores por conta própria no Brasil somou quase 31 milhões de pessoas. O percentual de formalização com CNPJ, o Cadastro Nacional da Pessoa Jurídica, chegou a 35%, frente a 24% em 2012. De acordo com o analista do IBGE, William Kratochiwil, a formalização está associada ao nível de escolaridade.
9: Percebe-se claramente um aumento da formalização juntamente com o aumento da escolaridade desses trabalhadores. Por exemplo, os trabalhadores com ensino superior que trabalham por conta própria, mais da metade deles tem o seu registro no Cadastro Nacional de Pessoa Jurídica. Ao passo que quando observamos os empregadores, ou seja, aqueles que têm um trabalho, uma empresa mais robusta, eles possuem um nível de formalização muito superior já para aqueles com um nível de instrução mais baixo.
8: Ainda segundo os dados do IBGE, as mulheres têm índice de formalização maior, com cerca de 37% para elas, contra pouco mais de 34% dos homens. A Roseli Ferreira, que é microempreendedora individual, faz parte desta estatística. Ela trabalha na produção de biojoias sustentáveis em Brasília e fala sobre os benefícios da formalização.
10: Né, muitas pessoas acham que é só gasto, não. Há benefícios, e muito benefícios, né, em ser um MEI, né, em relação a você estar precisando de um empréstimo, você pode contar. Dá várias portas, várias.
8: O regime de MEI, microempreendedor individual, permite que trabalhadores autônomos tenham um registro de CNPJ, emitam notas fiscais e assegurem direitos previdenciários, como aposentadoria, auxílio-doença e licença-maternidade. A contrapartida é o pagamento de uma guia mensal unificada de tributos. O presidente do SEBRAE, Rodrigo Soares, diz que a formalização aumenta os lucros de quem empreende.
11: Ele tem a possibilidade de triplicar o seu faturamento. Por quê? Porque, primeiro, ele vai ter acesso ao crédito e possibilidade de escalar e ampliar as suas vendas, o seu pequeno negócio. Segundo, abre-se para ele a possibilidade também de vender para grandes empresas, para outras empresas, porque elas exigem a nota fiscal.
4: A região sul liderou a formalização e atingiu índice de 47% em 2025, seguida pelo centro-oeste e pelo sudeste. Reportagem Gabriela Noronha.
2: O transporte aéreo brasileiro registra crescimento nos primeiros 8 meses do ano.
0: De janeiro a agosto, quase 89 milhões de passageiros voaram dentro e fora do país, uma alta de 4,7% em relação ao mesmo período do ano passado.
12: De janeiro a agosto deste ano, 88 milhões e 600 mil passageiros foram transportados em voos domésticos e internacionais. As viagens por dentro do país, ou seja, o mercado doméstico, concentrou parte dessa movimentação, com 68 milhões de pessoas. Só em agosto foram 11 milhões e meio de passageiros, sendo 8 milhões e 900 mil em voos internos. O ministro de Portos e Aeroportos, Tomé Franca, detalha o que significam esses números.
13: E o que esses números mostram para a gente? Que a aviação brasileira está crescendo, que mais gente está viajando de avião e, claro, que precisamos continuar investindo para que esta curva de crescimento continue avançando nos próximos anos.
12: O transporte de cargas acompanhou o ritmo de expansão do setor. Em agosto, foram transportadas 121.500 toneladas de mercadorias. De janeiro a agosto, o transporte aéreo acumulou 922.500 toneladas de cargas. Os dados fazem parte do relatório de demanda da oferta da Agência Nacional de Aviação Civil, ANAC, divulgado todo mês. O levantamento reúne informações sobre a movimentação de passageiros e cargas e sobre a demanda e a oferta dos mercados domésticos e internacional. Reportagem Cleide Lopes.
2: E quem vai viajar de avião nos próximos meses precisa ficar atento às novas regras para casos de atraso, cancelamento ou interrupção de voos.
0: A ANAC, Agência Nacional de Aviação Civil, atualizou as informações que as companhias aéreas devem fornecer aos passageiros.
5: A Agência Nacional de Aviação Civil atualizou as regras para transporte aéreo de passageiros. Com a mudança, o consumidor deverá ser informado já na compra da passagem de que o voo pode sofrer alterações por condições meteorológicas, requisitos de segurança ou outros fatores. Em caso de imprevisto, a empresa deverá comunicar o passageiro por canais digitais, informar a previsão de partida, as opções de reacomodação e como acessar a assistência material. Os direitos à alimentação, hospedagem e transporte continuam valendo. Depois de 2 horas de espera, a companhia deve oferecer alimentação. Se a espera ultrapassar 4 horas e houver necessidade de pernoite, também devem ser oferecidos hospedagem e transporte de ida e volta. Em situações excepcionais, quando a empresa não conseguir fornecer diretamente a assistência, o passageiro poderá ter despesas necessárias e razoáveis reembolsadas, mediante comprovação dos gastos. O pagamento deve ser feito em até 7 dias. As novas regras passam a valer em até 30 dias e, em caso de problema, o passageiro deve procurar primeiro a companhia aérea. Se não resolver, pode registrar reclamação na plataforma ANAC Passageiro, no endereço gov.br/ANAC. Com locução de Thaís de Araújo, reportagem Pablo Mundim.
2: A publicidade em ambiente digital ganha novas regras para proteger o consumidor de conteúdos publicitários enganosos, abusivos ou fraudulentos.
0: É o que prevê portaria publicada hoje pelo Ministério da Justiça e Segurança Pública, em conjunto com a Secretaria de Comunicação Social da Presidência da República.
2: A portaria estabelece regras para anúncios impulsionados, ou seja, aqueles que são patrocinados e veiculados por redes sociais e outras plataformas que hospedem conteúdo de terceiros.
0: Na prática, as plataformas com mais de de 1 milhão de usuários ativos serão obrigadas a manter um repositório público para que a população consiga pesquisar quem pagou pelo anúncio, quanto foi gasto, o público-alvo, o número estimado de destinatários alcançados e outras informações.
2: E os provedores deverão manter essas informações por pelo menos 1 ano após a veiculação.
0: De mulheres pode começar de um jeito que parece inofensivo, uma promessa de emprego, de uma vida melhor ou até de ajuda financeira.
2: Por isso, é importante ficar de olho e desconfiar de situações suspeitas.
0: Hoje, 23 de setembro, é o Dia Internacional contra a Exploração Sexual e o Tráfico de Mulheres e Crianças. Data para reforçar a prevenção e lembrar que qualquer pessoa pode ajudar denunciando.
14: O tráfico humano é um crime que viola os direitos humanos e afeta a dignidade das pessoas, atingindo de forma desproporcional mulheres e meninas, em especial para fins de exploração sexual e trabalho análogo à escravidão. Esse crime tem se tornado uma ameaça global, já que as redes criminosas estão cada vez mais sofisticadas com o uso da internet e ferramentas tecnológicas, estruturas que ultrapassam fronteiras, como explica Anitta Cunha Monteiro, coordenadora geral de prevenção à violência contra as mulheres do Ministério das Mulheres.
15: Quando chegam naquela situação de total vulnerabilidade, não conseguem sair facilmente para nem perceber que de fato estão numa situação que é considerada crime.
14: No último ano, a Unidade Nacional de Enfrentamento do Tráfico Internacional de Pessoas e do Contrabando de Migrantes atuou em mais de 1.100 processos judiciais. 216 pessoas foram denunciadas à justiça. Desse total, 79 pessoas respondem por tráfico internacional de seres humanos e em casos que envolvem quase 300 vítimas identificadas. A Coordenadora Geral de Enfrentamento ao Tráfico de Pessoas e Contrabando de Migrantes do Ministério da Justiça e Segurança Pública, Marina Bernardes, faz um alerta para que as pessoas não sejam vítimas.
16: A principal ferramenta é a informação. É receber uma proposta que parece muito boa para ser verdade, que você não tem muita informação ali das condições do trabalho, ou que oferecem pagar tudo, as passagens, hospedagem, buscar, checar as fontes, desconfiar se essas ofertas, se essas promessas vêm, principalmente por redes sociais, que hoje é o principal meio, né?
14: O dia 23 de setembro foi instituído pela Organização das Nações Unidas como o Dia Internacional contra a Exploração Sexual e o Tráfico de Mulheres e Crianças. A porta de entrada para denunciar o crime são os disques 100 e 180, com locução de Edinaldo Júnior, reportagem Cleide Lopes.
2: Vítimas de violência passam a contar com um protocolo integrado de atendimento entre as áreas de segurança pública e saúde.
0: A medida, sancionada hoje, vale para mulheres, crianças, adolescentes e pessoas em situação de vulnerabilidade.
2: Pela nova lei, o primeiro atendimento deve ser feito por um profissional de segurança pública, que deve garantir o encaminhamento imediato da vítima para uma unidade pública de saúde e o registro da ocorrência.
0: Os profissionais de saúde e segurança deverão receber treinamento específico e periódico para oferecer um atendimento que evite a chamada revitimização, ou seja, que a pessoa tenha que passar novamente por situações de sofrimento ao relatar o que aconteceu.
2: O protocolo prevê ainda atendimento médico imediato e informações à vítima sobre direitos e acesso a serviços especializados.
0: Para muita gente, a Libras, Língua Brasileira de Sinais, é a principal forma de se comunicar, estudar, trabalhar e ter acesso a serviços e direitos.
2: Por isso, garantir o uso da Libras também é garantir inclusão e autonomia para as pessoas surdas.
0: Atualmente, existem mais de 300 línguas de sinais em todo o mundo, utilizadas por cerca de 70 milhões de pessoas.
2: Hoje é o Dia Internacional das Línguas de Sinais, uma data que reforça a importância de uma comunicação que seja acessível a todos.
17: Você que está acompanhando A Voz do Brasil está entendendo tudo o que eu falo porque compartilhamos o mesmo idioma. Agora imagine uma comunidade inteira que se comunica com a mesma riqueza de detalhes, sentimentos e agilidade, mas usando o olhar, as mãos e as expressões do rosto em vez da voz. Isso é a Libras, a língua brasileira de sinais. Ela é reconhecida por lei e tem uma gramática própria, com regras de frases e estruturas tão complexas quanto o português. Mas você sabe sabia que nem sempre esse tipo de linguagem foi aceita? Quem explica é Neide Lins, que trabalha como intérprete da língua brasileira de sinais aqui na empresa Brasil de Comunicação.
18: Os surdos, eles foram durante muitos anos obrigados a oralizar, que é a falar mesmo sem estar escutando, né? Inclusive teve o Congresso de Milão em 1880, onde alguns estudiosos se reuniram para discutir a língua de sinais. E nesse congresso foi definido que a sinalização não deveria ser feita, deveria ser feita a oralização. E foi um retrocesso muito grande, né, para a comunidade surda, onde ela foi proibida de sinalizar. Inclusive, em vários casos, era utilizado, inclusive, amarrar as mãos dos surdos para que eles não sinalizassem durante o ensino.
17: Atualmente, existe a Política Nacional de Educação Bilíngue de Surdos, que busca promover a qualificação das redes de ensino em todo o país. O objetivo é garantir o direito de todos, como disse Marisa Dias Lima, coordenadora geral bilíngue da Educação Básica e Educação Superior no Ministério da Educação. Como ela é surda, vamos ouvi-la pela voz da intérprete Luciane Bresciani.
19: Essa política tem como objetivo qualificar e assegurar a oferta e também

0: Alexandre, na voz do repórter Edinaldo Júnior.
1: Lá dentro da escola pública tinham intérpretes, e eu percebi que às vezes era complicado, mas era muito bom ter intérprete, era positivo. Mas o problema principal para mim era o professor, porque o professor não dava muita atenção para os alunos com deficiência de forma geral. O professor era direto na fala, fala o tempo todo. Então, quem é ouvinte consegue, e às vezes o tradutor não conseguia acompanhar tudo.
0: A Política Nacional de Educação Bilíngue de Surdos prevê também ações de formação inicial e continuada para profissionais da educação, em articulação com as instituições federais de ensino e colaboração entre os entes federados. Reportagem, Márcia Fernandes.
2: Em 2026, o Disque 100 registrou mais de 12 mil violações de direitos humanos contra pessoas com deficiência auditiva e surdez.
3: O Disque 100 oferece atendimento em Libras por videochamada.
2: E para facilitar a perícia médica, o INSS vai garantir a presença de intérpretes de Libras, a língua brasileira de sinais, para pessoas com deficiência auditiva que precisarem desse apoio.
4: Pessoas com deficiência que precisam passar por perícia médica do INSS agora têm direito à participação de intérpretes de língua brasileira de sinais, a Libras, quando esse recurso for necessário para garantir a comunicação. A medida está prevista em portaria do Ministério da Previdência Social, publicada nesta quarta-feira, dia 23 de setembro. O intérprete poderá acompanhar o atendimento presencialmente ou participar por videoconferência e outros recursos tecnológicos. Mesmo quando o segurado e o perito estiverem na mesma agência da Previdência Social, a interpretação poderá ocorrer à distância. De acordo com o INSS, a função do profissional é facilitar a comunicação entre a pessoa com deficiência e o perito, sem substituir a autonomia técnica do médico na avaliação. A recusa injustificada ao recurso, quando necessário, poderá resultar na apuração de responsabilidade administrativa. A nova norma entrou em vigor na data de sua publicação e substitui uma portaria de 2022.
5: Claudimário Carvalho, para a Voz do Brasil.
3: E essas foram as notícias do governo federal.
2: Uma realização da Secretaria de Comunicação Social da Presidência da República.
3: Com produção da empresa Brasil de Comunicação.
2: Fique agora com o Minuto do TCU. Em seguida, as notícias do Poder Judiciário e do Congresso Nacional. Boa noite.
3: Boa noite para você. Até amanhã.
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7: 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Você vai ouvir agora notícias do Poder Judiciário.
3: Supremo decide que mães biológicas ou adotantes terão direito à licença maternidade remunerada.
9: STJ define que homem poderá voltar a conviver com animal de estimação após fim do relacionamento com a ex-companheira.
3: Justiça Eleitoral confirma punição por impulsionamento de propaganda eleitoral.
9: Boa noite, eu sou o Arthur Filho.
3: E eu sou Walter Lima.
9: Supremo Tribunal Federal assegura a todas as mães biológicas ou adotantes licença maternidade remunerada de 120 dias, prorrogável por mais 60, independentemente da natureza do vínculo trabalhista ou funcional.
3: A licença maternidade é um direito trabalhista que assegura às mulheres grávidas ou após o parto, ou ainda após a efetiva adoção, um período de afastamento do trabalho destinado para que elas se dediquem aos cuidados com o recém-nascido, à recuperação pós-parto e à formação e ao fortalecimento.

0: Estabelecimento dos vínculos familiares com a criança adotada.
1: Homem poderá voltar a conviver com cadela de estimação após fim de relacionamento com ex-companheira.
0: Mas o Superior Tribunal de Justiça, o STJ, afastou a guarda compartilhada do PET. Fátima Uchoa.
2: Ao reformar decisão do Tribunal de Justiça do Distrito Federal que havia determinado a reintegração da posse do animal à tutora, o STJ reconheceu a posse conjunta e a divisão de despesas com o animal durante a relação e mesmo após o fim dela. Apesar de considerar possível estabelecer um sistema de custódia compartilhada do pet entre o ex-casal, o STJ afastou a aplicação da guarda compartilhada por entender que os animais são considerados bens, ainda que de natureza especial, como seres vivos e, portanto, não poderiam ser enquadrados nas regras do direito de família. O relator foi o desembargador convocado Luiz Carlos Gamboge.
1: Justiça determina a comprovação da origem de cassiterita ligada a garimpo na terra indígena Yanomami, em Roraima.
0: A decisão é fruto da ação ajuizada pelo Ministério Público Federal, Lucas Lopes.
3: Na liminar, a justiça determinou que a empresa White Solder Metalurgia e Mineração Limitada e a Cooperativa de Produtores de Estanho do Brasil deixe de comprar, receber, registrar ou vender cassiterita sem documentos que comprovem a origem legal do minério. Além disso, ambas as empresas deverão apresentar à justiça em até 30 dias uma relação completa das compras do minério realizadas desde 2021. Em caso de descumprimento, será aplicada multa diária de R$50 mil para cada ré, além de multa diária de R$20 mil por atraso na entrega dos relatórios e periódicos, que deverão ser entregues a cada 3 meses à Justiça e ao MPF.
1: O Tribunal Superior Eleitoral confirmou uma punição por impulsionamento de propaganda eleitoral negativa contra adversários políticos.
0: Nessa terça-feira, os ministros confirmaram decisão do Tribunal Regional Eleitoral do Rio Grande do Norte, que aplicou multa aos candidatos a prefeito e vice-prefeito de São Gonçalo do Amarante, Vitor Struck.
4: A decisão confirma a aplicação da multa de R$10 mil a Jaime Calado Pereira dos Santos e Flávio Henrique de Oliveira, eleitos em 2024, aos cargos de prefeito e vice-prefeito de São Gonçalo do Amarante. Por maioria, o TSE reiterou o entendimento já consolidado da corte de que a propaganda eleitoral negativa na internet é proibida, tanto na pré-campanha quanto no período eleitoral, e que o impulso funcionamento de conteúdos com caráter negativo em plataformas como Facebook e Instagram gera a aplicação de multa.
1: A Justiça do Trabalho do Pará determinou o fim do assédio eleitoral a terceirizados em Santarém.
0: Eles tinham de apoiar nas próprias redes sociais um candidato a deputado estadual, Samanta Flor.
5: O Ministério Público do Trabalho denunciou uma servidora da Secretaria de Turismo do Pará responsável pelos terceirizados que atuam no Centro de Convenções Sebastião Tapajós. Segundo o MPT, o apoio ao candidato teria sido associado à manutenção dos empregos. A Justiça do Trabalho do Pará proibiu a prática e a servidora foi afastada. O Estado foi multado em R$10 mil, além de R$5 mil por trabalhador prejudicado.
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1: A você uma boa noite.
0: Boa noite e até amanhã.
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8: Eu sou o Thiago Medeiros e esses são os destaques de hoje do Jornal do Senado, que começa agora. Senado lança pesquisa sobre violência contra a mulher com deficiência. Comissão analisa a criação de política de incentivos à fabricação de motores. Jaime Bagatelli propõe auditoria e audiência pública sobre edital de concessão na BR-364. Boa noite. Uma pesquisa inédita sobre a violência contra a mulher com deficiência foi apresentada na Comissão de Direitos Humanos. Repórter Patrícia Oliveira.
9: Os resultados da pesquisa do Data Senado mostram que 60% das brasileiras com deficiência sofreram alguma agressão antes dos 30 anos. Em 65% dos casos, o agressor é o marido ou companheiro. Quase a metade das mulheres com deficiência estão mais vulneráveis à violência patrimonial. E 39% sofreram violência sexual, seguida de agressões físicas, morais e psicológicas. A senadora Mara Gabrilli, do PSD de São Paulo, apresentou proposta para garantir prioridade para mulheres com deficiência vítimas de violência nas contratações públicas de serviços. A ideia é oferecer mais autonomia para essas mulheres que são muito dependentes do agressor. E 83% delas não denunciam a agressão.
10: A independência econômica, as redes de apoio e relações sociais das mulheres com deficiência ficam gravemente comprometidas. Isso faz com que meninas e mulheres com deficiência estejam expostas a maiores riscos de sofrer violência.
9: A pesquisa também revelou que apenas 31% das vítimas com deficiência buscaram uma delegacia especializada e 19% delas tiveram a medida protetiva descumprida pelo agressor.
8: O projeto que cria a política de incentivo à fabricação de motores pode ser votado na Comissão de Infraestrutura. O objetivo é a substituição de importações e estímulos para o desenvolvimento de tecnologias sustentáveis no país. Repórter César Mendes.
11: A proposta prevê linhas de crédito específicas e condições favoráveis para empresas que fabricam motores e seus componentes. O objetivo é fortalecer a indústria nacional, reduzir a dependência de produtos importados e estimular a inovação tecnológica voltada a motores de veículos elétricos, híbridos e movidos a biocombustíveis. Relator, o senador Laércio Oliveira, do Progressistas de Sergipe, elogiou a previsão de estímulos para a instalação de unidades produtivas em regiões menos industrializadas do país.
12: Merece destaque a preocupação da proposição com o desenvolvimento regional e com a desconcentração econômica.
11: O texto estabelece também ações de capacitação profissional em áreas como engenharia, manufatura avançada e gestão da produção industrial.
8: O edital de concessão na BR-364 pode ser tema de auditoria e audiência pública. São 887 quilômetros entre as cidades de Cuiabá, capital matogrossense, e Vilhena, em Rondônia. Repórter Pedro Pincer.
13: O senador Jaime Bagatoli, do PL de Rondônia, apresentou um requerimento que solicita uma audiência pública para discutir os termos técnicos e regulatórios, além da viabilidade econômico-financeira de um edital de concessão da Rota Agrocentral. O edital, aprovado pela Agência Nacional de Transportes Terrestres no último dia 3, prevê um leilão em 17 de dezembro. A concessão abrange 887 quilômetros de trechos das rodovias entre as cidades de Cuiabá, capital matogrossense, e Vilhena, em Rondônia. O requerimento questiona a proporção entre as tarifas e as melhorias previstas.
14: Uma região tão distante, tão longe dos grandes centros consumidores. Vamos barrar essa concessão. Não podemos deixar que esse custo seja árduo sobre a população do norte do Brasil, sendo uma única rodovia federal saindo de Cuiabá até o Rio Branco do Acre.
13: O senador também apresentou um requerimento que solicita ao Tribunal de Contas da União uma auditoria sobre o processo licitatório do edital de concessão.
8: Uma nova ligação entre Brasil e Paraguai faz parte do caminho que pretende aproximar o centro-oeste brasileiro dos portos do Oceano Pacífico. A ponte entre Porto Murtinho, em Mato Grosso do Sul, e Carmelo Peralta, no Paraguai, agora tem nome oficial. A estrutura integra a Rota Bioceânica, corredor que pretende reduzir tempo e custos no transporte de mercadorias até a Ásia. Repórter Henrique Nascimento.
15: Uma nova ligação entre o Brasil e o Paraguai passa a levar o nome de um dos defensores da integração entre os dois países. A ponte Heitor Miranda dos Santos liga Porto Murtinho, em Mato Grosso do Sul, a Carmelo Peralta, no Paraguai, e integra a Rota Bioceânica. O projeto que deu origem à lei foi relatado no Senado por Nelsinho Trade, do PSD de Mato Grosso do Sul. Ele destacou que a rota bioceânica pode diminuir a distância percorrida pelas exportações destinadas ao mercado asiático.
16: Você vai economizar 14 dias de viagem, 8 mil quilômetros marítimos a menos, redução de até 40% no frete. Dos produtos que sairão desses países, Brasil, Paraguai, Argentina e Chile, para ir até o continente asiático.
15: A ponte está em fase final de construção e a previsão é que seja inaugurada até o próximo ano.
8: Nova lei publicada hoje determina que órgãos de saúde e de segurança devem contar com protocolo integrado para atender vítimas de estupro e outras formas de violência física contra mulheres, crianças, adolescentes e pessoas em situação de vulnerabilidade. O texto estabelece regras para o acolhimento, atendimento médico, preservação de provas e realização de perícias, além de medidas para evitar a revitimização quando a vítima é exposta a novo sofrimento ou constrangimento ao buscar ajuda na saúde, polícia ou justiça. O relator do projeto que deu origem à lei foi o senador Jaime Campos, do União de Mato Grosso. Ele argumenta que as regras unificadas contribuem para um atendimento mais humanizado e tornam mais efetivo o dever do Estado de proteger pessoas em situação de vulnerabilidade.
17: A integração entre os diversos órgãos envolvidos favorece maior celeridade e eficiência na atuação estatal, com reflexos positivos na prevenção da impunidade e na proteção das vítimas.
8: Também foi publicada no Diário Oficial da União a lei que concede o título de capital nacional do basquete ao município de Franca, em São Paulo. A proposta que originou a lei foi relatada pelo senador astronauta Marcos Pontes, do PL de São Paulo. Ele observou que Franca é reconhecida pela relação histórica com o basquete desde a década de 1940, quando a modalidade passou a fazer parte da identidade local. O parlamentar acrescentou ainda que o basquete não se limita apenas ao esporte, mas mobiliza a cultura, a economia e até a geração de empregos locais.
18: Mais do que tradição esportiva, o basquete de Franca configura verdadeiro patrimônio cultural e econômico. O esporte mobiliza escolas, projetos nacionais, categorias de base, academias, estabelecimentos de comércio, gerando empregos diretos e indiretos e fomentando o turismo esportivo.
19: Eleições 2026.
8: Eleitor que não puder votar no dia da eleição pode justificar a ausência para evitar punições da Justiça Eleitoral. Essa justificativa pode ser feita presencialmente ou pelo celular no aplicativo e-título. Repórter Márcio Maturana.
20: Como muitos brasileiros, a militar do Exército Andréia Pereira Cerdeira não vai estar perto da sua sessão eleitoral no dia 4 de outubro. Isso já aconteceu outras vezes, mas neste ano Andréia acredita que vai ser mais simples justificar a ausência.
21: Nas vezes anteriores eu tive que ir até uma sessão para fazer a justificativa, mas agora está um pouquinho mais fácil, a gente consegue fazer isso pelo aplicativo, então evita que a gente tenha que se locomover, né, sair no dia da eleição, procurar um lugar que possa fazer a justificativa.
20: Quem preferir justificar presencialmente pode levar um documento com foto até uma mesa receptora de justificativa em locais divulgados pelos cartórios eleitorais. A punição por faltar e não justificar é multa de até R$3,51. Enquanto ela não for paga, o cidadão fica impedido de emitir passaporte, carteira de identidade e inscrever-se em concurso público.
8: Com trabalhos técnicos de Eliseu Caires, o Jornal do Senado fica por aqui. Acompanhe agora as notícias da Câmara dos Deputados. Boa noite.
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23: Câmara analisa obrigatoriedade de telhados verdes em edifícios públicos.
24: Projeto prevê punição para criminoso que expulsar morador de sua casa.
25: Comissão de Educação aprova proposta que visa reduzir a evasão escolar.
26: Boa noite.
0: Avança na Câmara o projeto de lei que cria uma política nacional de combate à evasão escolar. A reportagem é de Maria Neves.
1: A Comissão de Educação da Câmara dos Deputados aprovou o projeto que institui a Política Nacional de Educação e Combate à Evasão Escolar. Como explica o autor, deputado Amon Mandel, do Republicanos do Amazonas, o objetivo da política é garantir a permanência dos estudantes no ensino básico por meio de ações integradas da União, dos estados e dos municípios. A proposta determina que o Ministério da Educação será responsável por coordenar a política e deverá criar mecanismos para identificar o risco de evasão e abandono escolar. Dentre os principais fatores que contribuem para a evasão, cita frequência irregular à escola, histórico de repetência e situação de vulnerabilidade social. De acordo com o relator na Comissão de Educação, deputado Tarcísio Mota, do PSOL do Rio de Janeiro, essas medidas são importantes principalmente para as populações mais vulneráveis.
2: A gente tem, infelizmente, ainda muitas crianças e jovens que estão fora da escola ou estão fora da idade correta na escola. Portanto, a criação de um programa nacional de enfrentamento à evasão escolar é decisivo. Que o governo da União preste assistência técnica e financeira, estabeleça diretrizes, regras, acompanhamento e monitoramento. A gente espera que, dessa forma, as famílias brasileiras tenham condições de que as crianças, jovens e adultos estejam na escola.
1: Ainda de acordo com o projeto, sempre que identificar algum risco de abandono escolar, o sistema de ensino deverá promover a busca ativa do aluno. Esse trabalho poderá ser feito em parceria com conselhos tutelares e a rede de assistência social e deverá incluir visitas domiciliares e notificação dos responsáveis em até 5 dias úteis depois da identificação da ausência prolongada do estudante da sala de aula. A proposta prevê também que, sempre que detectado risco de evasão, a instituição deve adotar um plano individualizado de atendimento ao aluno. O apoio deverá contar com ações como atendimento pedagógico suplementar, reforço escolar e encaminhamento a programas de transferência de renda e proteção social. O projeto estabelece ainda que a União deverá prestar assistência técnica e financeira a estados e municípios. Para isso, terá de priorizar aqueles com maiores índices de evasão e repetência, menor índice de desenvolvimento da educação básica, populações em situação de vulnerabilidade social e localização em regiões remotas, especialmente no Norte e no Nordeste. A proposta que institui a Política Nacional de Educação e Combate à Evasão Escolar ainda será analisada pelas Comissões de Finanças e Tributação e de Constituição e Justiça. Se aprovada nas duas, poderá seguir para análise do Senado. Da Rádio Câmara de Brasília, Maria Neves.
3: Educação.
4: Projeto de Júnior Mano, do PSB do Ceará, cria um programa com condições excepcionais de renegociação de débitos do FIES. Segundo o deputado, o objetivo é permitir que estudantes com contratos firmados entre 2012 e 2017 possam também renegociar suas dívidas.
0: A proposta de Júnior Mano prevê descontos de até 100% sobre encargos, abatimentos para pagamentos à vista, parcelamento em até 180 vezes e a suspensão temporária de cobranças judiciais. O texto estabelece ainda reduções adicionais para profissionais da educação, saúde, segurança e assistência social.
3: Cultura.
4: A instituição de regras de transparência para o financiamento público de eventos e shows é o objetivo de projeto de Miguel Ângelo, do PT de Minas Gerais. Pela proposta, a contratação de artistas exigiria detalhamento dos valores e comprovação de que o gasto não vai prejudicar áreas essenciais como saúde e educação.
0: Miguel Ângelo esclarece que o texto não estabelece teto de gastos ou interferência na escolha das atrações, focando apenas na prestação de contas. A medida obrigaria também a divulgação detalhada de cachês, custos logísticos e fontes de custeio nos portais oficiais de transparência.
3: Direitos humanos.
5: A Câmara aprovou um projeto que proíbe condomínios de multar pessoas com deficiência por perturbação de sossego. A repórter Paula Bittar explica quando a medida se aplica.
6: A Comissão de Constituição e Justiça da Câmara aprovou um projeto que proíbe condomínios de aplicar multa por perturbação do sossego a pessoas com deficiência. A medida é válida apenas para os casos de comportamentos relacionados diretamente à deficiência da pessoa. O texto insere no Estatuto da Pessoa com Deficiência o dever dos condomínios de garantir o tratamento compatível à deficiência do morador, bem como de promover o equilíbrio entre o direito à moradia e a harmonia coletiva. A proposta que proíbe condomínios de aplicar multa por perturbação do sossego a pessoas com deficiência segue agora para o Senado Federal. Da Rádio Câmara, de Brasília, Paula Bittar.
0: Proposta que estabelece recursos mínimos para o Sistema Único de Assistência Social contou com voto favorável de Tiririca, do PSD de São Paulo. O projeto vincula parte da receita corrente líquida da União, dos Estados, do Distrito Federal e dos municípios ao financiamento do SUAS.
5: Pelo texto aprovado na Câmara com o apoio de Tiririca, o percentual mínimo começa em 0,3% no primeiro ano após a publicação e chega a 1% no quarto ano de implementação. A medida busca dar continuidade ao financiamento dos serviços de proteção social.
7: Segurança Pública.
0: Projeto em debate na Câmara quer a punição para criminosos que expulsam moradores de suas casas. A repórter Mônica Tati explica.
9: Proposta em debate na Câmara dos Deputados quer transformar em crime a prática de expulsar moradores de suas residências mediante violência. O projeto também prevê punições para quem coagir moradores a colaborar com atividades criminosas, impor cobranças ilegais a comerciantes ou famílias, ou utilizar o monitoramento eletrônico clandestino. Segundo o autor, deputado Capitão Alden, do PL da Bahia, o objetivo é impedir que facções criminosas ou grupos armados dominem grandes áreas através do terror e da violência contra moradores e comerciantes. O Código Penal já prevê os crimes de ameaça, constrangimento ilegal e esbulho possessório, mas nenhum desses dispositivos reflete a gravidade da expulsão de moradores, segundo o capitão Alden.
10: Famílias inteiras são expulsas de suas próprias casas sob ameaça de morte. Muitas vezes porque se recusaram a colaborar com criminosos, porque possuem parentes policiais ou porque esses parentes pertencem a uma outra facção rival, ou simplesmente porque o tráfico decidiu tomar aquele imóvel. Na prática, essas organizações criminosas passaram a exercer um poder paralelo, dominando territórios, confiscando imóveis e impondo regras pela força.
9: Pelo projeto, o crime de expulsão de moradores por meio de violência, grave ameaça ou intimidação praticada por organizações criminosas será punido com reclusão de 8 a 12 anos e multa. Será enquadrado no mesmo crime quem pichar ou sinalizar imóvel com ordens de desocupação, participar de ordens de expulsão, destruir ou invadir imóveis para coagir moradores a sair, obrigar pessoas a praticar atos ilícitos, exigir o pagamento de taxas de moradores ou comerciantes e instalar e operar clandestinamente sistemas de vigilância eletrônica. A pena poderá ser aumentada em 1/3 se a vítima for pessoa idosa, criança, pessoa com deficiência ou mulher chefe de família. O projeto também agrava a punição de pichações que transmitam mensagens relacionadas a crimes, exaltação de organizações criminosas, racismo, preconceito ou incitação ao consumo de drogas. Nesse caso, a pena passa a ser de 12 meses a 2 anos de detenção e multa. A proposta que criminaliza a expulsão de moradores e comerciantes de suas propriedades mediante o uso de violência já foi aprovada pela Comissão de Segurança Pública e Combate ao Crime Organizado e deve ser votada por mais 3 comissões antes de seguir para o plenário da Câmara. Da Rádio Câmara de Brasília, Mônica Tati.
5: Olival Marques, do Podemos do Pará, é favorável à proposta de emenda à Constituição que integra União, Estados, Distrito Federal e municípios em ações de segurança. A proposta inclui a coordenação do Sistema Único de Segurança Pública, mantendo as competências dos entes federativos.
0: A PEC também amplia a atuação da Polícia Rodoviária Federal para o policiamento de rodovias, ferrovias e hidrovias federais. O texto, que tem apoio de Olival Marques, prevê ainda que a corporação auxilie forças estaduais a pedido dos governadores, além de atuar em situações de calamidade ou desastre.
11: Delegado Fábio Costa, do PP de Alagoas, defende a aprovação de projeto que determina que bens usados na prática de atividades ilegais e apreendidos pelo Estado passem para o poder público. A medida alcança, por exemplo, bens empregados no tráfico de drogas e no desmatamento.
0: Delegado Fábio Costa avalia que a medida pode desestimular práticas ilícitas ao atingir o patrimônio do criminoso. Relator da matéria na Comissão de Segurança Pública, o parlamentar aponta que os bens poderão ser usados na fiscalização de infrações que motivaram a apreensão.
11: Projeto de Vicentinho Júnior, do PSDB do Tocantins, torna obrigatório o uso de tornozeleira eletrônica por agressores que descumprirem medidas protetivas da Lei Maria da Penha. A proposta fixa um perímetro de 500 metros para o disparo do alarme.
0: De acordo com Vicentinho Júnior, a monitoração eletrônica deixa de ser facultativa e passa a ser exigida em caso de reincidência. Para o deputado, a medida garante tempo para que a mulher possa reagir e buscar proteção, além de acionar os órgãos de segurança.
12: Desenvolvimento Regional.
11: Silas Câmara, do Republicanos do Amazonas, votou a favor do projeto que cria regras para resolver disputas territoriais entre municípios vizinhos. A mudança dos limites dependerá de estudo de viabilidade e de consulta à população por meio de plebiscito.
0: O texto apoiado por Silas Câmara permite que parte do território de um município seja incorporada a outro, sem a criação de uma cidade. A proposta busca facilitar a definição dos limites municipais para evitar problemas na prestação de serviços públicos às populações das áreas envolvidas.
12: Economia.
11: O empreendedorismo feminino tem uma frente parlamentar que defende seus interesses no Congresso. A repórter Silvia Munhato traz mais informações sobre as principais medidas defendidas pelo colegiado.
13: A Frente Parlamentar pela Mulher Empreendedora lançou o Pacto pelo Empreendedorismo Feminino com o objetivo de obter o apoio do Estado e da sociedade para as políticas públicas voltadas para o setor, ou seja, ultrapassar a barreira dos governos, tornando as políticas permanentes. É o que explicou a coordenadora da frente, a deputada Anne Ortiz, do PP do Rio Grande do Sul, em entrevista ao programa Painel Eletrônico da Rádio Câmara. A frente busca a aprovação do projeto que atualiza o teto dos microempreendedores individuais, MEI. O governo quer aumentar o máximo de faturamento anual para que uma empresa possa ser MEI de R$ 81 mil para R$ 110 mil em 2027 e R$ 140 mil em 2028. A correção evita que a empresa perca os benefícios de enquadramento como MEI caso seu faturamento aumente. Outro projeto importante para a frente é o Marco do Empreendedorismo Feminino, que, segundo a deputada Anne Ortiz, quer facilitar o acesso ao crédito para o público feminino.
14: Esse marco que nós estamos construindo é para que as mulheres tenham mais acesso ao crédito e a capital, até porque, inclusive, as mulheres hoje não conseguem ter tanto acesso ao crédito. O Sebrae também faz uma parceria muito grande com a gente, nos trouxe esses números, que muitas vezes não conseguem ter recurso, né, para buscar esse capital, não conseguem ter fiador, não conseguem cumprir com as exigências, mesmo que o público feminino seja muito melhor pagador, né?
13: A deputada afirmou ainda que é preciso ter políticas diferenciadas para as nanoempreendedoras, que têm rendimento até a metade do MEI, cerca de R$ 40 mil por ano. Neste caso, seriam importantes ações que visassem a sobrevivência das empresas, como atividade de educação financeira. Da Rádio Câmara de Brasília, Silvia Minhato.
0: Grace Elias, do PL de Minas Gerais, apresentou o projeto que institui uma política de fomento, incentivo e promoção do empreendedorismo feminino. A proposta estabelece eixos para incentivar negócios com foco no aumento da autonomia econômica, no acesso a capacitações e na inovação.
11: O texto de Grace Elias prevê prioridade de atendimento para empreendedoras em situação de vulnerabilidade social. Na avaliação da deputada, a medida busca reduzir barreiras históricas no ambiente de negócios e impulsionar a geração de renda para as mulheres.
0: A J. Albuquerque, do PP do Ceará, é favorável à adesão do Brasil à Convenção Internacional de Hong Kong para a reciclagem segura de navios. Ele explica que o acordo estabelece normas para o desmonte sustentável de embarcações, assegurando a proteção ambiental e a salvaguarda dos trabalhadores.
15: A J. Albuquerque acredita que a medida vai atrair investimentos para a criação de estaleiros verdes na costa brasileira e qualifica o país para disputar o mercado global de reciclagem. Reciclagem naval. Para ele, o alinhamento às diretrizes da Organização Marítima Internacional gera empregos e fortalece o setor portuário nacional.
16: Agricultura.
0: Marcelo Álvaro Antônio, do PL de Minas Gerais, sugere a criação do programa de apoio à logística do apicultor e do meliponicultor. O deputado defende incentivos fiscais para a compra de veículos utilitários novos de fabricação nacional para o setor.
15: Marcelo Álvaro Antônio defende a alíquota zero de IPI e redução de 40% no PIS/COFINS para produtores rurais cadastrados. O deputado alega que o acesso a veículos adequados é um dos principais gargalos enfrentados por pequenos apicultores e pela agricultura familiar.
16: Meio ambiente.
0: A Câmara analisa a obrigatoriedade de telhados verdes em novos edifícios públicos. O repórter José Carlos Oliveira nos conta como está o debate sobre a proposta.
17: A Câmara dos Deputados analisa o projeto de lei que obriga a instalação dos chamados telhados verdes em novos edifícios públicos e em novos empreendimentos residenciais construídos com recursos públicos. Também prevê incentivos fiscais e de crédito para a adoção voluntária dessa medida pela iniciativa privada. Na prática, os telhados verdes são uma cobertura de substrato e vegetação instalada no topo dos prédios. Autor da proposta, o deputado Fred Linhares, do Republicanos do Distrito Federal, destaca a vantagem dessa técnica para enfrentar, pelo menos localmente, os efeitos do aumento da temperatura do planeta em tempos de mudanças climáticas.
18: Existem estudos que demonstram benefício aí dos telhados verdes no conforto térmico das edificações e também na retenção de água da chuva. E é importante deixar claro que o telhado verde sozinho não vai resolver o problema das enchentes ou do calor nas cidades, mas é uma ferramenta importante para tornar nossas construções e nossas cidades mais preparadas para os problemas que o Brasil já enfrenta hoje. Se o clima está mudando, a forma como a gente constrói também precisa evoluir.
17: No caso dos prédios públicos, o projeto de lei deixa claro que a obrigatoriedade só poderá ser dispensada com a apresentação de parecer técnico assinado por engenheiro, arquiteto ou urbanista que ateste a impossibilidade de instalação das coberturas vegetadas. O texto foi aprovado na Comissão de Meio Ambiente, onde a relatora, a deputada Duda Salaber, do PSOL de Minas Gerais, ressaltou que os telhados verdes funcionam como uma espécie de colchão térmico. Ela citou estudos que constataram queda média de 4 graus Celsius nos picos de temperatura durante o dia, quando essas coberturas vegetadas eram comparadas com os tetos convencionais. A proposta de obrigatoriedade de telhados verdes em novos edifícios públicos e de incentivos para a adoção da medida nos prédios particulares ainda vai passar pela análise das comissões de desenvolvimento urbano, de finanças e tributação e de Constituição e Justiça. Da Rádio Câmara de Brasília, José Carlos Oliveira.
16: Últimas notícias.
15: O jornal Câmara dos Deputados, que foi gravado hoje em Minas Gerais, nos estúdios da Rede Câmara Sete Lagoas, dentro do projeto O Brasil na Voz, vai ao ar na próxima sexta, dia 25.
0: E na sexta-feira, a equipe do jornal Câmara dos Deputados estará em Vitória da Conquista, na Bahia, para mais uma gravação itinerante da Voz do Brasil.
15: Lado a lado, um âncora da Rádio Câmara de Brasília e um âncora da emissora local vão apresentar as notícias relacionadas à Câmara dos Deputados. O programa gravado em Vitória da Conquista vai ao ar na segunda-feira, dia 28.
0: Termina agora o jornal Câmara dos Deputados, produzido pela Rádio Câmara, com trabalhos técnicos de Wellington Teles e apresentação de Val Monteiro e Luciana Vieira. Uma boa noite para você.
15: A Voz do Brasil está de volta amanhã. Boa noite.
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Uma ótima noite para você que está sintonizado aqui em 101,7 Rotor FM, em primeiro lugar em todo o sul do estado e no seu coração. Hoje é quarta-feira, dia 23 de setembro de 2026. Estamos aqui iniciando mais uma noite de Amor na Cultura, onde você viaja junto comigo no túnel do tempo das canções que marcou a sua vida. E para você participar dessa viagem, é só você mandar o seu WhatsApp no 28-3542-1017, fazendo aqui seu pedido musical, mandando aquele beijo especial ao seu grande amor. Fique em nossa programação até as 22 horas com muita música romântica. 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O WhatsApp é o 28 99923 6058. 8 horas e 15 minutos, começamos então nossa sequência musical com Alexandre Pires e Daisy. Ao sentir o amor.

amor no seu lar. Fechando a primeira sequência com Lionel Hitch e Diana Ross. Endless Love. Sandra de Sá, retrata as canções que passou por aqui também. Alexandre Pires e Daisy, Ao Sentir Amor.

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11:37 na primeira do seu rádio. Um abraço todo especial aqui para minha amiga Karina, tá curtindo a programação online lá no Paraná, deixou a dica musical e mandando alô para todos os ouvintes. Ela que está curtindo o nosso aplicativo. 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Aí você vai curtir a nossa programação onde quer que você vá. Boa noite, Cláudio Santos. Aqui é Vera Lúcia da Ouvida Forquilha. Queria mandar um abraço todo especial para meu esposo Josali, meu filho Leonardo e também para o Sansão, para o Rutley. Alô para o Cássio, para o Matheus e a todos curtindo a Cultura FM. Gostaria de ouvir uma música, um Roupa Nova. Tá joia, meu amigo. Preparo pra você. Um abraço também pro casal Leandro e Helena, lá em Itapemirim. Hoje pediu uma música com Fagner. Na sequência também você vai curtir. Abraço aqui. Solange, lá de Presidente Kennedy. Sempre ligado em nossa programação. Valeu. João Oliveira também. Um abraço, meu amigo. Um abraço pra Jaciara, lá de Campo Acima. Também curtindo a nossa programação. E de Venda Nova do Imigrante, nossa amiga Lúcia Helena. Tá mandando aquele alô. Boa noite, Cláudio Santos. Gostaria de ouvir a música com Marcos e Ana. A Viagem. Dedico a todos que gostam dessa música. Tanta joia. Na sequência também você vai curtir, tá bom, minha amiga? 3542-1017, você participa, pede a música e manda aqui o seu alô. E abrindo a sequência com Amor de Índio, com Renato Vargas.

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